0: Que Deus abençoe esse sucesso maravilhoso.
1: Chama. Ah, moleque, brabo. Olha o trem.
0: Obrigado, que Deus abençoe todos vocês.
1: Faz barulho pro
0: Jirai
1: Uai e toda a sua equipe maravilhosa. Isso é maravilhoso.
0: Que Deus abençoe. Você é louco, lindo, maravilhoso. Tamo junto, viu? Seus caras de tabaca amassado.
2: Cara de caralho, de caralho.
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4: Essa é pesada, hein?

0: Aqui os intervalos são sempre muito rápidos, então não saia daí, é rapidinho e a gente volta com muito mais música. Até já!
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0: A gente vai dar uma paradinha rápida em nossa programação, mas não saia daí. Daqui a pouquinho voltamos com muito mais pra você. 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
0: 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Deu tempo de tomar aquela aguinha? Muito bem, já estamos de volta com a nossa programação e eu sei que você vai adorar mais essa parte, com grandes sucessos aqui na sua rádio.

0: Pessoal, vou dar uma paradinha na programação, vamos ouvir as mensagens dos nossos parceiros, mas é super rápido e eu já volto com muito mais música. Já já estamos de volta, não saia daí. 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
0: 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Deu tempo de tomar aquela aguinha? Muito bem, já estamos de volta com a nossa programação e eu sei que você vai adorar mais essa parte, com grandes sucessos aqui na sua rádio.

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1: Alô, Rio, você tá autorizado, hein?
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0: Atenção, Rio Estuposo foi um sucesso.
1: Bravo, bravo, bravo, bravo.
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3: Só você querer e dar um sinal que a gente vai resolver isso aí, tá? Ó,

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3: Olha, eu não gosto de despedidas, mas não tem outro jeito, né? O começo é gostoso, mas o final é realmente dá uma peninha, né? Vamos fazer o seguinte: muito obrigado pela companhia, pela audiência, pelo carinho e pelas energias boas. Até a próxima vez. Tchau.
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3: Olá, ótima quarta-feira. Eu confesso que antes de vir pro estúdio, eu dei uma passadinha lá na sala de programação para conferir as sequências, né? Olha, realmente, viu? Hoje tá fantástico, tá imperdível. Eu sou o Ronan Oliveira e a partir de agora trago para você o Super Hits.
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0: Pessoal, vou dar uma paradinha na programação, vamos ouvir as mensagens dos nossos parceiros, mas é super rápido e eu já volto com muito mais música. Já já estamos de volta, não saia daí.
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0: Oi, eu falei que era rapidinho, já estamos de volta e agora tem mais sucesso na melhor programação do seu rádio. Escuta essa aí.

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1: 21 horas e 59 minutos.
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Santa Paz. O nosso Nostalgia tá entrando no ar nesta quarta-feira aqui na sua rádio preferida. Meio de semana, vamos recordar aquela canção bacana, aquele flashback bem legal dos anos 90 no nosso Nostalgia, aqui na sua rádio preferida. Eu sou Ricardo Oliveira e tô com você nessa, hein? Então vem comigo e aumenta o volume.

0: assim vamos fechando o nosso Nostalgia nesta quarta-feira. Demais esse programa, muito bom, né? Obrigado pela audiência aí, obrigado pelo carinho. Fechando o programa de hoje e a qualquer momento a gente se fala aqui na sua rádio preferida. Um beijo, tchau, tchau.
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4: 22:48.
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4: 22:49.
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Na Santa Paz, o nosso Nostalgia tá entrando no ar nesta quarta-feira aqui na sua rádio preferida. Meio de semana, vamos recordar aquela canção bacana, aquele flashback bem legal dos anos 90 no nosso Nostalgia, aqui na sua rádio preferida. Eu sou Ricardo Oliveira e tô com você nessa, hein? Então vem comigo e aumenta o volume.

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2: Muito bem, senhoras e senhores, está entrando no ar mais uma edição do The Music Cafe Time, edição de meiuca de semana. É, hoje é quarta-feira e temos 2 horas pela frente, levando pra você tudo que foi de bom no passado, de volta para o presente. Aumente o som, porque o The Music Cafe Time está no ar.

0: Sintonia perfeita dos grandes sucessos do passado, aqui no The Music Coffee Time. A gente volta já depois do intervalo.
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5: 23 horas e 17 minutos.
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0: Ei, você aí! Estamos de volta pra você ouvir o The Music Coffee Time. Aqui você aumenta o volume e a gente toca o melhores dos anos 70, 80, 90 aqui no The Music Coffee Time.
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0: Meus Coffee Time, a música do tempo. A gente volta já, não sai da sintonia.
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0: Isso é The Mills Coffee Time. As grandes emoções da sua vida estão aqui. A gente volta já.
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0: As grandes emoções do passado estão de volta aqui no The Music Coffee Time. Aumente o volume.
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2: 00:10.
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5: Ei, você aí, estamos de volta pra você ouvir o The Music Coffee Time. Aqui você aumenta o volume e a gente toca o melhores dos anos 70, 80, 90 aqui no The Music Coffee Time.
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0: Oh, que bacana! The Music of Time, as grandes emoções da sua vida. A gente volta já, não sai daí.
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3: 00:29.
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9: Hoje é quarta-feira, estamos na metade da semana, ainda tem muita coisa pra conquistar, muita coisa pra fazer, mas agora é momento de relaxar ouvindo as músicas que você gosta, aquelas que marcaram teu coração, que marcam até hoje, aquela pra você se apaixonar, aquela pra você sofrer, se lembrar, mas se apaixonar cada vez mais. Love Nejo dessa quarta tá no ar.
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3: Ah, essa música é de emocionar. Você está no Love Nejo, que volta daqui a pouco.
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3: Curta e aproveite, você está no Love Nejo. Aumente o volume e vamos juntos.
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1: Já estamos de volta aqui no Love Nejo. Que dia sensacional, hein? Que bom que você tá aqui. Vamos juntos curtir mais música.
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0: Obrigado.
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2: Esse é o Love Nejo dessa quarta-feira. Gente, que legal. Tá acabando o programa dessa metade de semana, mas amanhã a gente se encontra aqui. É claro que eu te espero. Beijo.
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4: 1:21.
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4: 1:23.
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2: Hoje é quarta-feira, estamos na metade da semana, ainda tem muita coisa pra conquistar, muita coisa pra fazer, mas agora é momento de relaxar ouvindo as músicas que você gosta, aquelas que marcaram teu coração, que marcam até hoje, aquela pra você se apaixonar, aquela pra você sofrer, se lembrar, mas se apaixonar cada vez mais. Love Nejo dessa quarta tá no ar.
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2: Olá, para você desejo uma ótima quarta-feira, começando agora mais um Na Hora de Amar. Vamos ouvir o melhor da música romântica. Espero que você esteja bem, a programação de hoje está bem gostosa. Temos sucessos da música nacional e também sucessos da música internacional. Vem curtir comigo? Para você desejo tudo de bom, viu? Na Hora de Amar está começando. Aumente o volume e vem curtir.

0: Você curtiu mais um bloco de muitos sucessos aqui na programação do nosso Na Hora de Amar. Estou tocando para você só o melhor da música romântica, tanto sucessos nacionais quanto internacionais, para você poder desfrutar desse ritmo tão gostoso, dessas letras maravilhosas. Em instantes eu volto com mais.
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11: 1:55.
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0: Você curtiu mais um programa Na Hora de Amar. Tocamos aqui os grandes sucessos da música romântica. Nossa programação de hoje fica por aqui, mas amanhã eu volto com mais. Para você eu desejo tudo de bom, um grande beijo e até o próximo programa.
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2: Olá, para você desejo uma ótima quarta-feira, começando agora mais um Na Hora de Amar. Vamos ouvir o melhor da música romântica. Espero que você esteja bem, a programação de hoje está bem gostosa. Temos sucessos da música nacional e também sucessos da música internacional. Vem curtir comigo? Para você desejo tudo de bom, viu? Na Hora de Amar está começando. Aumente o volume e vem curtir.

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4: Olá, minha gente, por aqui nós estamos chegando juntos com mais um programa chamado Sertanejo Classe A. Quem vos fala e se apresenta sou eu mesmo, Elbert Andrade. Prazer imenso estarmos juntos aí com você para tocar muita moda sertaneja aqui no seu rádio, né? Deixa cair as primeiras hoje.
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1: Mais uma que você recordou e ouviu com a gente também. Bom, daqui a pouco tem mais sucessos.
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4: 2:47.
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1: Daqui a pouquinho, mais moda sertaneja pra você.
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4: Você reclama porque tem que acordar todas as manhãs? Pois ao invés de reclamar quando o relógio despertar, agradeça a Deus pela oportunidade de acordar mais um dia. O bom humor é contagiante. Espalhe-o. Fale de coisas boas, de saúde, de sonhos, de amor. Não se lamente. Ajude as outras pessoas a perceberem o que há de bom dentro de si. Cultive o seu interior. Extraia o máximo de pequenas coisas. Seja transparente e deixe que as pessoas saibam que você as estima e precisa delas. Repense os valores e dê a chance de crescer e ser mais feliz. Tudo o que merece ser feito, merece ser bem feito. Torne suas obrigações atraentes. Tenha garra e determinação. Ame o que faz. Não trabalhe só por dinheiro, e sim pela satisfação da missão cumprida. Lembre-se de que nem todos têm a mesma oportunidade. Pense no melhor. Trabalhe pelo melhor. Espere o melhor. Transforme seus movimentos em oportunidades. Veja o lado positivo das coisas e assim tornará seu otimismo uma realidade. Por favor, não inveje os outros. Admire-os. Sinta entusiasmo com o sucesso alheio como seria com o seu próprio. Idealize um modelo de competência e faça sua autoavaliação para saber o que lhe está faltando para também chegar lá. Ocupe seu tempo crescendo, desenvolvendo suas habilidades e seu talento. Só assim você não terá tempo para criticar os outros. Não acumule fracassos e sim experiências. Tire proveito dos seus problemas e não se deixe abater por eles. Tenha fé. Acredite. Tudo pode mudar, porque para Deus nada é impossível. Perdoe. Seja grande para os aborrecimentos, pobre para a raiva, forte para vencer o medo e feliz para proporcionar a quem está ao seu redor momentos felizes. Finalmente, ria das coisas à sua volta e de seus problemas, dos seus erros. Ria da vida, sorria e ame. Ame muito. Antes de tudo, ame a você mesmo.
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0: Obrigada, gente. É um prazer estar essa noite aqui com os Chitãozinho e Chororó. É mais que um prazer, é uma honra.
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3: 4 horas e 1 minuto.
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5: Deixe o açúcar de lado. Alimentos que têm uma grande quantidade de açúcar refinado são dotados de processos químicos na sua produção e possuem altíssimo índice de glicose, que aumentam os índices de glicemia do corpo. Essas características aceleram o envelhecimento, aumentam flacidez por desestruturar o colágeno da pele e ainda possuem calorias, porém são desprovidos de nutrientes. Hoje em dia, encontramos adoçantes naturais como a sucralose, derivada da cana-de-açúcar, porém sem calorias e sem alto índice glicêmico, e a estévia, derivado de uma planta natural.
4: Você acabou de ouvir Alimente-se Bem. A qualquer momento, a gente volta com mais dicas para você.
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0: Estamos de volta com o Sertanejo Classe A, o seu programa sertanejo de todos os dias.
1: Você está curtindo o Sertanejo Classe A, na comunicação desse amigo de vocês, o Elbert Andrade, abraçando você, amigo ouvinte, em toda a nossa cidade e região, curtindo o nosso programa.
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0: Obrigado, Preparada Dura, pelo convite. Pra gente é uma honra, um prazer muito grande estar aqui com vocês, viu? Fazer parte desse sonho aqui. Tenho certeza que vai ficar marcado pra nossa história aí, pra nossa carreira, com toda certeza.
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1: Pense no modão bom, isso. Daqui a pouquinho, mais moda sertaneja pra você.
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3: Uma noite eu tive um sonho. Sonhei que andava a passear na praia com o Senhor. E no firmamento passavam cenas da minha vida. Após cada cena que passava, percebi que ficavam dois pares na areia. Um era meu e o outro era do Senhor. Quando a última cena da minha vida passou diante de nós, olhei para trás, para as pegadas na areia. E notei que muitas vezes no caminho da minha vida havia apenas um par de pegadas na areia. Notei também que isso aconteceu nos momentos mais difíceis e angustiosos do meu viver. Isso aborreceu-me. Deveras, eu perguntei então ao Senhor: Senhor, tu disseste-me que uma vez que resolvi seguir-te, tu andarias sempre comigo em todos os caminhos. Contudo, notei que durante a maioria das tribulações do meu viver, havia apenas um par de pegadas na areia. Não compreendo porque é que nas horas em que eu mais necessitava de ti, tu me deixaste sozinho ali. Então o Senhor respondeu: meu querido filho, jamais te deixaria nas horas da prova e do sofrimento. Quando viste naquela areia apenas um par de pegadas, não eram tuas, mas eram as minhas. Foi exatamente aí que eu peguei você em meu colo.
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1: Você está curtindo o sertanejo classe A na comunicação do amigão de sempre, o Elbert Andrade. Vamos juntos. É muito bom, né, saber que você está ligado com a gente, está ouvindo o nosso programa.
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Quinta-feira chegou, mais um fim de semana próximo e nós, com a graça de Deus, com a inspiração divina, com a proteção do nosso Pai, juntos mais uma vez, aqui na sua rádio favorita. É, Estação Louvor está começando. Eu sou o Ronan Oliveira e vim para te acompanhar com muito prazer a partir de agora. Estamos juntos. Juntos é muito melhor.

0: Está na hora do intervalo, mas é sempre muito rápido. É o tempo de você tomar uma aguinha, um cafezinho e a gente já volta com muito mais música e na melhor programação, é claro, né? Não saia daí, eu já volto.
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0: Olá, ouvinte especial, em mais um momento Fé no Criador, palavras para o seu coração. Muito antes de o mundo existir, desde a eternidade, eu sou Deus. Quando eu faço alguma coisa, ninguém é capaz de impedir. Isaías 43:13. Olá, ouvinte. Algumas pessoas são feras em oração. Elas são a equipe do BOP da oração. Preferem orar do que dormir. Por que é que eu durmo quando eu oro? Não é que nós não oramos. Todos nós oramos de alguma forma. Pesquisas indicam que um em cada cinco pessoas que vão à igreja oram diariamente. Talvez só para se precaver. Quando os discípulos pediram para Jesus os ensinar a orar, ele lhes deu uma oração. Não foi uma aula sobre oração, foi uma oração que poderia ser citada, repetida. Será que você pode usar o mesmo? Pai, o Senhor é bom, eu preciso de ajuda, me cure e me perdoe. Eles precisam de ajuda. Obrigado, no nome de Jesus. Amém. Que esta oração possa estar presente em seu dia. E meu desafio para você: tente orar mais. A cada dia, durante a semana, ore por alguns minutos, 1, 2, 3 ou 4 minutos. E prepare-se para se conectar com Deus como nunca antes.
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2: Os céus declaram a glória de Deus e o firmamento anuncia a obra das suas mãos.
0: Deus Pai Todo-Poderoso, é em teu nome que oramos agradecendo por mais um dia, agradecendo pela vida, pelo alimento, agradecendo pela família, pelos amigos, por sermos privilegiados em ver a grandeza desta sua criação. Pai, oramos em nome de Jesus.
2: Que privilégio ter a mesma mão que fez o universo e espalhou as estrelas, escrevendo seu nome no livro da vida. Louve a Deus por isso e declare agora Cristo como seu Senhor e Salvador, buscando a partir daqui o perdão e uma vida correta. Deus alegra-se por todo aquele que assim desejar de todo o coração.

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5: 4 horas e 51 minutos.
6: Muito bem, já estamos de volta aqui na sua rádio com a melhor programação. Foi um intervalo super rápido e já trazemos mais sucessos para você.

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6: Muito bem, a partir de agora entra no seu rádio o Sertanejo Classic. Prazer enorme de estar com você, levando o melhor do sertanejo do passado aqui pra você. O Sertanejo Classic reúne as melhores de todos os tempos, as melhores do sertanejo. Vem comigo e viaje nas grandes emoções.
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0: Obrigada, gente. É um prazer estar essa noite aqui com os nossos em Chororó. É mais que um prazer, é uma honra.
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2: Uma melhor que a outra aqui no Sertanejo Classic. Já já, tem mais!
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4: Faça o que gosta. Mesmo que tenha pouco tempo livre, busque fazer algo que gosta todos os dias. Seja assistir uma série ou um bom filme, jogar cartas, pintar ou qualquer outra atividade. Isso é uma forma de se recompensar ao longo do dia e é ótimo para promover o bem-estar.
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9: 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Agora, a hora certa. 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
10: 5 horas e 23 minutos.
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15: Eu me alegro em Deus. Me alegraste, Senhor, com os teus feitos. Salmos capítulo 92, versículo 4. Você crê que seus pecados foram perdoados e que Cristo realizou uma completa expiação por eles? Então, que crente alegre você deveria ser? Deveria viver acima das aflições e provações comuns do mundo. Visto que o pecado foi perdoado, importa o que acontece com você agora? Lutero disse: "Quebranta, Senhor, quebranta, pois o meu pecado foi perdoado. Se tu me perdoaste, quebranta com tanto vigor quanto desejares." Semelhantemente, você pode dizer: "Mande doença, pobreza, perdas, cruzes, perseguição. Mande o que quiser, pois tem-me perdoado, e a minha alma está alegre." Crente, se você está salvo, enquanto se alegra, seja agradecido e amável. Apegue-se àquela cruz que removeu seu pecado. Sirva aquele que lhe serviu. O apóstolo Paulo escreveu: "Rogo-vos, pois, irmãos, pelas misericórdias de Deus, que apresenteis o vosso corpo por sacrifício vivo, santo e agradável a Deus, que é o vosso culto racional." Romanos capítulo 12, versículo 1. Não permita que o seu zelo evapore em alguma exuberante explosão musical. Demonstre o seu amor de maneiras expressivas. Ame os irmãos daquele que o amou. Se em algum lugar existe um Mefibosete, que é aleijado, ajude-o por amor a Jônatas. Se você conhece um crente pobre que está sendo afligido, chore com ele e leve a cruz dele por amor àquele que chorou por você e levou seus pecados sobre si mesmo. visto que você está generosamente perdoado, vá e conte aos outros as boas novas de misericórdia perdoadora por amor a Cristo. Não se contente em possuir esta bênção apenas para si mesmo, mas divulgue amplamente a história da cruz. Alegria e ousadia santa o tornarão um bom pregador, e todo mundo será o púlpito no qual você pregará. Santidade transbordante de alegria é o mais poderoso dos sermões, mas somente o Senhor pode lhe dar esse sermão. Peça-o agora, antes que você saia para as atividades no mundo. Quando nos alegramos nos feitos do Senhor, não precisamos ter medo de viver com intensa alegria.
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2: Sertanejo Classic está de volta. Aumente o volume e vem conferir só as clássicas.
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1: Valeu, turma! Estamos encerrando mais uma super edição do Sertanejo Classic. Voltamos na próxima edição com mais pra você. Até lá!
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4: 5 horas e 51 minutos.
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11: Deixe o açúcar de lado. Alimentos que têm uma grande quantidade de açúcar refinado são dotados de processos químicos na sua produção e possuem altíssimo índice de glicose, que aumentam os índices de glicemia do corpo. Essas características aceleram o envelhecimento, aumentam flacidez por desestruturar o colágeno da pele e ainda possuem calorias, porém são desprovidos de nutrientes. Hoje em dia, encontramos adoçantes naturais como a sucralose, derivada da cana-de-açúcar, porém sem calorias e sem alto índice glicêmico, e a estévia, derivado de uma planta natural.
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1: Muito bem, a partir de agora entra no seu rádio o Sertanejo Classic. Prazer enorme de estar com você, levando o melhor do sertanejo do passado aqui pra você. O Sertanejo Classic reúne as melhores de todos os tempos, as melhores do sertanejo. Vem comigo e viaje nas grandes emoções.
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Uma estudante de 15 anos foi agredida duas vezes no mesmo dia dentro de uma escola na cidade de São Paulo. O caso chocou a comunidade escolar e levantou discussões sobre a segurança e o ambiente nas instituições de ensino. Segundo relatos, a situação se agravou após uma das alunas questionar o olhar da outra durante a aula, desencadeando as agressões. A mãe da adolescente agredida está denunciando o ocorrido às autoridades. As investigações estão em andamento para apurar os fatos e tomar as medidas cabíveis. O episódio reforça a necessidade de ações eficazes para combater a violência e promover um ambiente escolar seguro e acolhedor para todos os alunos.

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2: Opa, estamos chegando com o baú sertanejo. Como é que tá aí, gente? Eita, coisa boa. Chegou o programa que você ouve e curte, que é o baú sertanejo. Aquelas que marcaram épocas no baú. É bom demais relembrar, né? Sertanejo universitário, é modões. Tudo isso você vai ouvir aqui a partir de agora no nosso baú sertanejo, que já está no ar. Aumenta aí o som, baú sertanejo. Chegou!
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0: O sertanejo, uma sequência melhor do que a outra aqui pra você ouvir, curtir e relembrar. Daqui a pouco tem mais, não sai daí não.
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uma estudante de 15 anos foi agredida duas vezes no mesmo dia dentro de uma escola na cidade de São Paulo. O caso chocou a comunidade escolar e levantou discussões sobre a segurança e o ambiente nas instituições de ensino. Segundo relatos, a situação se agravou após uma das alunas questionar o olhar da outra durante a aula, desencadeando as agressões. A mãe da adolescente agredida está denunciando o ocorrido às autoridades. As investigações estão em andamento para apurar os fatos e tomar as medidas cabíveis. O episódio reforça a necessidade de ações eficazes para combater a violência e promover um ambiente escolar seguro e acolhedor para todos os alunos.

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1: 6:17.
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0: O sertanejo, uma sequência melhor do que a outra aqui pra você ouvir, curtir e relembrar. Daqui a pouco tem mais, não sai daí não.
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4: Deixe o açúcar de lado. Alimentos que têm uma grande quantidade de açúcar refinado são dotados de processos químicos na sua produção e possuem altíssimo índice de glicose, que aumentam os índices de glicemia do corpo. Essas características aceleram o envelhecimento, aumentam flacidez por desestruturar o colágeno da pele e ainda possuem calorias, porém são desprovidos de nutrientes. Hoje em dia, encontramos adoçantes naturais como a sucralose, derivada da cana-de-açúcar, porém sem calorias e sem alto índice glicêmico, e a estévia, derivado de uma planta natural.
3: 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A qualquer momento, a gente volta com mais dicas para você.
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0: Se é sucesso, está aqui no Baú Sertanejo. Estamos de volta, meu povo. Aumenta o som, Baú Sertanejo, tá no ar de novo.

0: O sertanejo, depois do intervalo, a gente volta com mais sucesso pra você. Não sai daí, não.
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O ex-presidente Jair Bolsonaro justificou à polícia do Distrito Federal que não podia ficar desarmado em sua residência, alegando ter três mulheres em casa. A declaração foi dada após uma pistola Glock 9mm ser encontrada no carro de um militar do GSI que atua na segurança do ex-presidente. A conduta pode configurar infração administrativa ou até mesmo violação do Estatuto do Desarmamento, segundo investigadores. O caso levanta questionamentos sobre a segurança e o porte de armas em situações de domiciliar. A investigação prossegue para apurar as circunstâncias da posse da arma e se houve irregularidades. A defesa de Bolsonaro ainda não se manifestou publicamente sobre o ocorrido.

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5: Vem com a gente, meu povo. Estamos chegando de volta.

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0: O sertanejo, depois do intervalo, a gente volta com mais sucesso pra você. Não sai daí, não.
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O governo brasileiro criou uma cota adicional para carros elétricos com alíquota zero de imposto. A medida visa incentivar a importação e a venda de veículos elétricos no país, promovendo a sustentabilidade e a inovação no setor automotivo. Essa iniciativa busca tornar os carros elétricos mais acessíveis aos consumidores, contribuindo para a redução da emissão de poluentes e para a transição energética. A cota adicional complementa outras políticas de incentivo já existentes. A expectativa é que a medida impulsione o mercado de veículos elétricos no Brasil, atraindo investimentos e fomentando a adoção de tecnologias mais limpas no transporte.

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0: Melhores pra você, onde você estiver. A gente volta daqui a pouquinho. É só tempo de tomar uma água e a gente volta.
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o governo brasileiro publicou uma medida que cria um banco de dados para reunir informações sobre celulares roubados. A iniciativa visa combater o crescente número de furtos e roubos de aparelhos, que se tornaram um problema de segurança pública em todo o país. A medida busca dificultar a revenda de dispositivos ilícitos e auxiliar as autoridades na recuperação dos bens. A expectativa é que a centralização das informações contribua para a redução desses crimes e ofereça mais segurança aos cidadãos. Detalhes sobre como o banco de dados funcionará e como os usuários poderão registrar seus aparelhos roubados ainda serão amplamente divulgados. A ação é parte de um esforço maior para utilizar a tecnologia no combate à criminalidade.

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0: Essas aí é pra encerrar com chave de ouro a edição de hoje dessa quinta. Fica triste não, tá chegando aí mais um campeão. Aqui você sabe que tá sempre a rádio mais ouvida da cidade, tá sempre ligado em você. A gente volta amanhã na sexta.
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4: Uma noite eu tive um sonho. Sonhei que andava a passear na praia com o Senhor. E no firmamento passavam cenas da minha vida. Após cada cena que passava, percebi que ficavam dois pares na areia. Um era meu e o outro era do Senhor. Quando a última cena da minha vida passou diante de nós, olhei para trás, para as pegadas na areia. E notei que muitas vezes no caminho da minha vida havia apenas um par de pegadas na areia. Notei também que isso aconteceu nos momentos mais difíceis e angustiosos do meu viver. Isso aborreceu-me. Deveras, eu perguntei então ao Senhor: Senhor, tu disseste-me que uma vez que resolvi seguir-te, tu andarias sempre comigo em todos os caminhos. Contudo, notei que durante a maioria das tribulações do meu viver, havia apenas um par de pegadas na areia. Não compreendo por que é que nas horas em que eu mais necessitava de ti, tu me deixaste sozinho. Ali. Então o Senhor respondeu: meu querido filho, jamais te deixaria nas horas da prova e do sofrimento. Quando viste naquela areia apenas um par de pegadas, não eram tuas, mas eram as minhas. Foi exatamente aí que eu peguei você em meu colo.
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6: 7:47.
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uma estudante de 15 anos foi agredida duas vezes no mesmo dia dentro de uma escola na cidade de São Paulo. O caso chocou a comunidade escolar e levantou discussões sobre a segurança e o ambiente nas instituições de ensino. Segundo relatos, a situação se agravou após uma das alunas questionar o olhar da outra durante a aula, desencadeando as agressões. A mãe da adolescente agredida está denunciando o ocorrido às autoridades. As investigações estão em andamento para apurar os fatos e tomar as medidas cabíveis. O episódio reforça a necessidade de ações eficazes para combater a violência e promover um ambiente escolar seguro e acolhedor para todos os alunos.

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2: Opa, estamos chegando com o Baú Sertanejo. Como é que tá aí, gente? Eita, coisa boa. Chegou o programa que você ouve e curte, que é o Baú Sertanejo. Aquelas que marcaram épocas no baú, é bom demais relembrar, né? Sertanejo universitário, é modões. Tudo isso você vai ouvir aqui a partir de agora no nosso Baú Sertanejo, que já está no ar. Aumenta aí o som, Baú Sertanejo. Chegou!
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8: 7:59.
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4: Cadê você? Ah, tá aí, é, eu também estou aqui, eu mesmo, seu amigo Jorginho Amaral, chegando por aqui mais um Conexão Sertaneja. Já tava com saudade, viu? É um dia que se passa, a gente já fica com aquela saudade danada de você. Então bora, juntinhos nessa quintão, com muita música sertaneja gostosa em especial pra você, aqui no nosso Conexão, que tá no ar!
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0: gente. Valeu demais.
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2: Daqui a pouco a gente volta, hein, com muito mais moda sertaneja aqui no nosso Conexão.
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2: Opa, já voltando por aqui no nosso Conexão, com muito mais música sertaneja pra você.
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0: isso, Brasil!
1: Obrigada, meus amores!
2: Obrigado.
3: Coisa linda!
2: Que honra!
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1: É o Conexão Sertaneja no ar. Daqui a pouquinho eu volto com muito mais músicas pra você.
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1: Previsão do tempo para quinta-feira, 25 de junho de 2026. Região Centro-Oeste. Em Brasília, Distrito Federal, céu encoberto a nublado nesta quinta-feira. Os termômetros da capital marcam mínima de 13 e máxima de 26 graus. A umidade relativa do ar gira em torno de 100 a 35%. Rosário Oeste, em Mato Grosso. Sopra velhinhas com tempo encoberto. Temperatura mínima de 14 e máxima de 29 graus. A umidade relativa do ar vai de 90 a 45%. Região Nordeste. Recife, em Pernambuco, amanhece encoberta com chuvisco o dia todo. Temperatura mínima de 24 e máxima de 28 graus. A umidade do ar é de 95 a 60%. Porto, no Piauí, comemora aniversário com céu claro pela manhã e acúmulo de nuvens ao longo do dia. Temperatura mínima de 26 e a máxima de 35 graus. Umidade do ar varia de 90 a 30%. Região Norte. Belém tem previsão de céu encoberto com chuva nesta quinta-feira. Temperatura mínima de 24 e a máxima de 34 graus nas horas mais quentes do dia. A umidade do ar na capital do Pará é de 98 a 62%. Em Porto Walter, no Acre, a comemoração de aniversário é com céu encoberto a nublado sem chuva. Temperatura mínima é de 19 e a máxima de 29 graus. A umidade relativa do ar é de 90 a 50%. Região Sudeste. São Paulo, capital, tem previsão de céu encoberto com chuvisco nesta quinta-feira. Os termômetros registram mínima de 13 e máxima de 15 graus. Umidade relativa do ar vai de 100 a 90%. São Roque do Canaã, no Espírito Santo, completa mais um ano com céu encoberto. Temperatura mínima de 18 graus e máxima de 27. Umidade relativa do ar é de 95 a 50%. Região Sul. Curitiba, no Paraná, tem previsão de céu claro. O dia amanhece bem frio, com termômetros registrando mínima de 1 grau e máxima de 16. A umidade relativa do ar fica entre 100 e 50%. Em Porto Alegre, no Rio Grande do Sul, céu encoberto e dia frio também. Os termômetros registram mínima de 5 e máxima de 16 graus. A umidade relativa do ar oscila entre 100 e 45%. Você ouviu a previsão do tempo para quinta-feira, 25 de junho de 2026, com informações do IBGE Cidades e do Instituto Nacional de Meteorologia, o INMET.
2: Estamos todos torcendo pela conquista brasileira do hexacampeonato na Copa do Mundo. E em 2027 a torcida continua, mas dessa vez por nossas meninas. Falta exatamente um ano para o início da Copa do Mundo Feminina. O Mundial será disputado aqui no Brasil e começa em 24 de junho do ano que vem. As seleções dos 32 países participantes vão jogar em 8 cidades-sede. É a primeira vez que o torneio feminino será disputado na América Latina. Nem todo fã de futebol sabe, mas em 1988 foi realizado na China o Torneio Experimental da FIFA, que serviu de embrião para a criação da Copa Feminina. Passados 38 anos do evento, a campanha da seleção brasileira que disputou o torneio é reconstituída no documentário Brasil 88, Depois do Silêncio, que estreou nesta terça-feira, dia 23. Produzido pelo Ministério do Esporte, o filme resgata a trajetória das primeiras jogadoras brasileiras reconhecidas internacionalmente e destaca o papel da equipe na consolidação do futebol feminino no país. Brasil 88 Depois do Silêncio reúne imagens de arquivo e depoimento das atletas e mostra como a equipe conquistou o terceiro lugar em meio a dificuldades estruturais e a um contexto de forte preconceito. Entre 1941 e o início da década de 1980, o futebol feminino foi proibido no Brasil. Mesmo após a liberação, as jogadoras atuavam sem apoio financeiro e com pouca visibilidade. Entre as atletas que representaram o Brasil no torneio de 88 estavam Caju, Cebola, Michael Jackson, Russa, Fia Paulista, Suzana, Cici, Lica e Pelazinha, para citar algumas das participantes. A campanha brasileira no Mundial daquele ano teve início com derrota por 1-0 para a Austrália. Na rodada seguinte, a equipe começou a pegar ritmo, vencendo a Noruega por 2-1, adversária que era considerada uma das principais forças da época. Na sequência, as brasileiras golearam a Tailândia por 9-0 e garantiram a classificação. Nas quartas de final, o Brasil venceu a Holanda por 2-1. Na semifinal, voltou a enfrentar a Noruega, mas acabou derrotado por 2-1, resultado que tirou a equipe da decisão. Na disputa pelo terceiro lugar, o Brasil empatou em 0-0 com a China. A partida foi para a disputa de pênaltis. Com a vitória brasileira, nossa seleção feminina assegurou a histórica medalha de bronze. Marisa Pires, a Caju, capitã da seleção brasileira de 88, fala sobre o empenho da equipe, que acabou levando ao bom resultado.
0: Foi muita persistência, né? Muito trabalho. Nós largamos tudo para que nós possamos trabalhar, treinar, para que fizéssemos um bom campeonato, porque nós já sabíamos o que nós iríamos enfrentar lá fora. Então, as equipes muito boas, então nós viramos uma família e nós falamos, nós temos que treinar, treinar, treinar. Então nós treinávamos de manhã e à tarde, já pensando no torneio que nós íamos disputar em 88.
2: A conquista do terceiro lugar mostrou o talento das atletas brasileiras. Roseli, atacante da seleção na época, destaca que foi essa garra que garantiu o resultado, porque as jogadoras receberam pouco apoio para disputar o torneio.
3: Então, reconhecimento nós não tivemos nenhum. Não tivemos reconhecimento de governo, não tivemos reconhecimento de CBF, da FIFA, porque o futebol feminino nessa época não era bem visto e bem quisto. Mas com essa dificuldade todinha, nós conseguimos alcançar o nosso objetivo.
2: O filme Brasil 88, Depois do Silêncio, foi lançado oficialmente em uma sessão especial no Cine Brasília, na capital federal, que contou com a presença de algumas das jogadoras homenageadas. O documentário deve em breve ficar disponível para o grande público nos canais de streaming do Ministério do Esporte.
4: Uma organização criminosa que explorava jogos de azar, manipulando os resultados, foi alvo de operação policial em 4 estados nesta quarta-feira. Os criminosos movimentaram mais de 11 milhões de reais com os jogos. Segundo as investigações, o grupo controlava os bilhetes que sobravam para definir os vencedores das apostas e ainda ameaçava pessoas que cobravam os prêmios que acreditavam ter direito de receber. A quadrilha também é investigada por utilizar empresas e pessoas físicas para ocultar e lavar o dinheiro obtido com o esquema. A operação cumpriu 4 mandados de prisão preventiva e 28 de busca e apreensão em 4 cidades: Pirapora, em Minas Gerais, Timon, no Maranhão, Rondon, do Pará e Teresina, no Piauí, onde o grupo tinha forte atuação e foram realizados 16 mandados. Além das prisões e das buscas, a justiça determinou o bloqueio de cerca de R$1.100.000 e a suspensão de contas bancárias ligadas aos investigados. Os suspeitos poderão responder pelos crimes de organização criminosa, lavagem de dinheiro e ameaças. As investigações continuam para identificar outros envolvidos e rastrear os recursos movimentados pelo grupo.
5: O Conselho Nacional de Justiça estabeleceu diretrizes específicas aos cartórios brasileiros para o atendimento humanizado de mulheres em situação de vulnerabilidade, incluindo medidas contra violações patrimoniais e outros tipos de abusos. As orientações estão no provimento 222, que também sinaliza os critérios para enquadrar uma mulher nestas condições, levando em consideração fatores como raça, idade, deficiência e dependência econômica. Segundo o documento, são configuradas situações de vulnerabilidade quando não há plena autodeterminação ou a livre manifestação de vontade, seja por questões físicas, psíquicas, econômicas, sociais ou frutos da violência doméstica e familiar. O foco é combater especialmente a violência patrimonial, que pode ocorrer pela apropriação indevida de bens, ou atos que impeçam a mulher de acessar seus recursos financeiros, documentos ou instrumentos de trabalho. De acordo com o CNJ, por conta da possibilidade de haver partilha indevida de bens, os divórcios são os alvos principais. Entre outras medidas, o texto prevê, por exemplo, o atendimento separado entre as partes, evitando qualquer forma de contato direto ou indireto, realização de entrevistas reservadas com a mulher em ambiente seguro e sigiloso, e orientações sobre redes de proteção, como o Disque 180. Segundo o CNJ, o documento soma-se aos protocolos estabelecidos no provimento 201 do ano passado sobre o recebimento de denúncias de violência contra a mulher.
6: O Brasil registrou um marco histórico em maio de 2026, alcançando o melhor resultado da série histórica em número de turistas internacionais. Ao todo, 486.262 visitantes estrangeiros desembarcaram no país, representando um aumento de 5,4% em comparação com maio de 2025. No acumulado entre janeiro e maio deste ano, o país recebeu 4.819.680 35 viajantes internacionais, consolidando o segundo melhor desempenho da história para o período. O transporte aéreo foi o principal impulsionador desse crescimento, com um aumento de 14,9% nas chegadas por essa via. A Argentina se mantém como o principal país emissor de turistas para o Brasil, seguida por Estados Unidos e Paraguai. São Paulo e Rio de Janeiro lideram o ranking nacional de destinos, reforçando a importância desses portões de entrada para o turismo internacional.
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2: Jornal Conexão Notícias volta já.
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12: Opa, já voltando por aqui no nosso Conexão, com muito mais música sertaneja pra você.
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1: Tá aí, esse é o Conexão Sertaneja. Não saia daí que já já tem mais.
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1: Já de volta, Conexão Sertaneja. E as melhores músicas, tem mais sucesso.
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1: É o Conexão Sertaneja no ar, gente. Aqui sou eu, seu amigo Jorginho Amaral. Daqui a pouquinho tem muito mais pra você.
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4: Estamos de volta com o Jornal Conexão Notícias. Agora tem as informações do esporte.
5: A Colômbia venceu o Congo por 1 a 0 pela segunda rodada do Grupo K da Copa do Mundo de 2026. A seleção colombiana dominou a maior parte da partida, criou diversas oportunidades e esbarrou na grande atuação do goleiro Lionel Mpasse, destaque da equipe africana. O gol da vitória saiu apenas aos 31 minutos do segundo tempo, quando Daniel Muñoz aproveitou uma desatenção da defesa adversária para balançar as redes. Com o resultado, a Colômbia chegou aos 6 pontos, manteve o 100% de aproveitamento e garantiu vaga antecipada na fase mata-mata da competição. Já o Congo permaneceu com 1 ponto e passou a depender de um bom resultado na última rodada contra o Uzbequistão para continuar sonhando com a classificação. A liderança do grupo será decidida no confronto entre Colômbia e Portugal.
6: A Croácia venceu o Panamá por 1 a 0 pela segunda rodada do Grupo L da Copa do Mundo de 2026. Em um jogo equilibrado e com poucas chances claras, os croatas encontraram o gol da vitória aos 9 minutos do segundo tempo. O atacante Ante Budimir, que havia acabado de entrar em campo, aproveitou o cruzamento de Josip Stanisic e marcou de cabeça, garantindo o triunfo da equipe europeia. Com o resultado, a Croácia manteve viva a esperança de avançar para a fase mata-mata da competição, enquanto o Panamá foi eliminado após sofrer sua segunda derrota consecutiva no torneio. Apesar da pressão dos panamenhos nos minutos finais, a defesa croata conseguiu segurar a vantagem e conquistar 3 pontos fundamentais na luta pela classificação.
7: Inglaterra e Gana empataram em 0 a 0 pela segunda rodada do Grupo L da Copa do Mundo de 2026. Apesar do favoritismo inglês, a seleção africana fez uma partida muito organizada defensivamente e conseguiu neutralizar as principais ações ofensivas dos adversários. O jogo foi equilibrado, com poucas oportunidades claras de gol e muita disputa no meio-campo. Com o empate, a Inglaterra chegou a 4 pontos e manteve a liderança provisória do grupo, enquanto Gana somou 4 pontos e seguiu firme na briga por uma vaga na fase mata-mata. A definição dos classificados ficou para a última rodada, quando os ingleses enfrentam o Panamá e os ganeses duelam contra a Croácia em confrontos decisivos pela classificação às oitavas de final.
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6: O presidente Luiz Inácio Lula da Silva se reúne com o líder do governo no Senado, Jax Wagner, para discutir sua permanência no cargo. A reunião ocorre após uma investigação da Polícia Federal apontar supostas ligações do senador com o Banco Master. Wagner pretende convencer o presidente a mantê-lo na liderança até o início do recesso parlamentar, em 19 de julho. O senador nega as acusações de ter atuado a favor dos interesses do Banco Master no Congresso. Auxiliares de Lula, no entanto, reiteram que o presidente tem a intenção de persuadir Wagner a entregar o cargo. A situação política gera expectativa em Brasília, em meio às discussões sobre a condução da liderança do governo no Senado. A Polícia Federal Brasileira deteve uma cidadã espanhola no Aeroporto Internacional de Guarulhos, em São Paulo, sob acusação de racismo. Este é mais um caso de repercussão envolvendo turistas estrangeiros e as rigorosas leis antirracismo do Brasil. A prisão ocorreu após a tripulação de um voo da Latam, vindo de São Luís, acionar as autoridades. A mulher espanhola teria feito comentários racistas, direcionados aos funcionários responsáveis pelo descarregamento da bagagem da aeronave. As leis brasileiras prevêem pena de prisão de 2 a 5 anos e multa para crimes de injúria racial. A companhia aérea Latam condenou veementemente a agressão e reiterou seu compromisso contra todas as formas de racismo e discriminação.
8: Cerca de 80% dos veículos roubados ou furtados no estado do Rio de Janeiro foram recuperados em 5 municípios. Na capital, Duque de Caxias, São Gonçalo, Belfor Roxo e São João de Meriti. Os dados mostram que a maior parte dos veículos foi encontrada no interior de comunidades ou próximo de áreas controladas por organizações criminosas. Segundo o estudo Roubo e Recuperação de Veículos, Padrões de Criminalidade no Estado do Rio de Janeiro, divulgado nesta terça-feira pelo Instituto de Segurança Pública, das 17.228 recuperações realizadas no ano passado, 18% se concentram nas comunidades do Chapadão, Pedreira, Juramento, Manguinhos, Parque Arará e Complexo da Maré. Na avaliação do Instituto, os crimes de roubo e furto de veículos estão entre os delitos patrimoniais de maior incidência no estado do Rio de Janeiro e produzem impactos que vão além da perda material imediata, alimentando mercados ilícitos e outras dinâmicas criminais. Segundo o ISP, os fluxos observados indicam trajetórias planejadas ou induzidas em direção a locais de receptação, de acordo com as redes de transações ilícitas presentes em cada território.
9: No Peru, a candidata Keiko Fujimori obteve uma vantagem matematicamente impossível de ser superada na contagem de votos do segundo turno das eleições presidenciais. Mais de duas semanas após a votação, a expectativa é que a Justiça Eleitoral anuncie o nome da direitista como a próxima chefe do governo peruano. Keiko Fujimori tem 50,1% dos votos e está a cerca de 43 mil votos à frente do rival de esquerda, Roberto Sanches. Como restam até amanhã desta quarta-feira, pouco mais de 40 mil votos a serem contabilizados, ela não tem como perder a primeira posição. A autoridade eleitoral peruana ainda não declarou oficialmente um vencedor. Segundo a agência Reuters, isso deve ser feito apenas no próximo mês. Nessa terça, Keiko Fujimori criticou a demora para o pronunciamento oficial para poder iniciar a transição de poder. Keiko é filha do ex-ditador Alberto Fujimori, que cumpriu 16 anos de prisão por violações de direitos humanos durante seu governo na década de 90. O segundo lugar, Roberto Sanches, tem acusado na imprensa irregularidades no processo eleitoral, se recusando a reconhecer os resultados. Sanches pediu a anulação de cerca de 300 mil votos vindos do exterior. O pedido foi rejeitado pelo júri eleitoral na noite dessa terça. A maioria dos recursos foi considerada improcedente. Se o resultado final da eleição presidencial no Peru for confirmado, Keiko Fujimori herdará uma crise política de um país que teve 8 presidentes em menos de 10 anos, por causa de renúncias e destituições. 4 deles foram presos. O partido de Fujimori terá o maior bloco no Congresso, 22 cadeiras das 60 no Senado e 41 das 130 na Câmara dos Deputados. Já o partido de Sanches terá o segundo maior número de cadeiras, 14 senadores e 32 deputados.
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4: Conexão Notícias fica por aqui. Voltaremos na próxima edição.
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11: 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Tudo sobre o seu animalzinho de estimação. Dicas para o bem-estar do seu amiguinho.
12: Reforço positivo. Use o reforço positivo como petiscos, elogios e carinho para incentivar comportamentos desejáveis. Isso ajudará a reforçar os laços entre você e seu pet e tornar o processo de adaptação mais positivo.
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1: Já voltei por aqui sempre rápido, seu amigo Jorge Amaral. Continua todo vapor aqui no Conexão Sertaneja.
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1: Não saia daí que já já eu volto com muito mais pra você.
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4: 9:51.
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1: Sempre rapidão, já de volta por aqui no Conexão Sertaneja. E as melhores músicas pra você. E tem mais, claro, bora curtir, bora cantar.
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0: tô na área, bem-vindos, bom dia, bom dia, bom dia. É o show da manhã na área, J. Luna, sua boa comunicação, vamos juntos, e você ligadinho, sempre com a melhor playlist musical, notícias, bastidores, tudo isso aqui. E você, o The Best, o melhor ouvinte, chega mais, aumenta o volume, vem com as melhores, show da manhã, tamo ao vivo e também com você. Chegamos, pessoal.
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1: Eu adoro esse programa.

0: Esse bloco foi arrasador, é o Show da Manhã. Já já estão de volta com muito mais som pra você e participação também. E vou trazer o seu horóscopo do dia. Se liga, daqui a pouquinho tô chegando.
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1: Quinta-feira, 25 de junho de 2026, está entrando no ar mais uma edição do Café com Notícias. Eu sou Kleber Salles e a partir de agora você vai ficar muito bem informado com o nosso departamento de jornalismo, a nossa equipe de rádio jornalismo, trazendo sempre a informação até você. As notícias chegando no seu rádio.
2: Depois que o ex-presidente Jair Bolsonaro confirmou que mantinha uma arma de fogo em casa durante prisão domiciliar, o ministro do Supremo Tribunal Federal, Alexandre de Moraes, pediu que a Procuradoria-Geral da República avalie se a situação configura cometimento de falta grave por parte de Bolsonaro. O despacho do ministro, assinado nesta quarta-feira, pede um parecer da PGR em até 48 horas. Moraes cita no documento a Lei de Execução Penal, segundo a qual comete falta grave o condenado à pena privativa de liberdade que possuir indevidamente instrumento capaz de ofender a integridade física de outra pessoa. Agora, ao questionar o que pensa a PGR, Alexandre de Moraes quer saber se há elementos suficientes para cancelar a prisão domiciliar e fazer com que o ex-presidente volte a cumprir pena na prisão. No mesmo despacho, o ministro do STF cita que durante o depoimento dessa terça à Polícia Civil do Distrito Federal, Jair Messias Bolsonaro admitiu ter a pistola de modelo Glock 9mm, apreendida em blitz, e que ela era mantida na residência dele, mesmo durante o cumprimento da prisão domiciliar humanitária. Segundo Moraes, o ex-presidente teria dito à polícia: "Tinha três mulheres em casa e eu não podia ficar desarmado." Jair Bolsonaro cumpre pena de 27 anos e 3 meses na ação penal da trama golpista. Alexandre de Moraes concedeu a prisão domiciliar dele em 24 de março, depois que a defesa alegou agravamento de problemas de saúde do condenado, que cumpria pena no complexo penitenciário da Papuda, em Brasília.
3: Uma grande operação reúne polícias civis de 8 estados no combate à pedofilia e ao abuso sexual de crianças e adolescentes. São cumpridos 16 mandados, sendo 8 de prisão e 8 de busca e apreensão nos estados do Paraná, Rio Grande do Sul, Rio de Janeiro, São Paulo, Goiás, Ceará, Pernambuco e no Distrito Federal. Esta é a terceira fase da Operação Faros, que investiga uma rede de armazenamento e compartilhamento de material de abuso sexual infantil e juvenil. A investigação começou após a análise dos dados do celular de um homem preso na primeira fase da operação em Palmas, no Tocantins. Foi identificada a troca de imagens de abuso de crianças e adolescentes por meio do aplicativo de mensagens Telegram. Após o fornecimento dos dados pela plataforma, a polícia identificou 8 indivíduos nos estados alvos da operação desta quarta-feira. O delegado-chefe da Delegacia Especial nos estados alvos da operação desta quarta-feira. O delegado-chefe da Delegacia

0: dos dispositivos digitais. O delegado João Guilherme explica como a população pode denunciar.
1: Caso as pessoas tenham conhecimento de qualquer tipo de situação, seja de armazenamento, de transmissão, de comercialização desse tipo de material, façam a sua denúncia no 197, a sua identidade fica em absoluto sigilo. Caso não queiram fazer essa denúncia, façam a sua ocorrência ou procurem a unidade policial da PCDF mais próxima.
0: A operação contou com o apoio do Ministério da Justiça e Segurança Pública e com repasse de informações do governo dos Estados Unidos. A investigação busca reforçar as ações integradas de proteção à infância e de repressão aos crimes praticados no ambiente digital.
2: A renovação da cota de isenção para importação de veículos elétricos, decidida nesta terça-feira pelo governo, foi pensada no consumidor. Foi o que defendeu o ministro do Desenvolvimento, Indústria, Comércio e Serviços, Márcio Elias Rosa. Ele participou nesta quarta-feira do programa Bom Dia Ministro da EBC. Apesar de críticas das montadoras, o governo federal renovou por 6 meses as cotas para veículos eletrificados, desmontados e semidesmontados, no valor de US$463 milhões. Empresas da indústria automotiva, inclusive, ameaçam ir à justiça. O ministro defendeu a decisão do governo.
3: O governo federal, de fato, tomou essa decisão ontem. Não foi para causar dano para a produção nacional, ao contrário, para favorecer, sobretudo, o consumidor, o mercado, e não ignorando que a gente tem que ter uma política, uma série de medidas para acomodar todos os interesses que são legítimos. Né?
2: O ministro afirmou que o cronograma para elevar o imposto de importação não foi alterado, ou seja, a alíquota que sobe para 35% a partir de 1º de julho para veículos eletrificados montados e semidesmontados. Já os desmontados continuam pagando 14% até 1º de janeiro de 2027, quando a alíquota também sobe para 35%. Segundo Márcio Elias, a decisão foi tomada porque algumas dessas montadoras estrangeiras já estão produzindo no país.
4: O Supremo Tribunal Federal retomou o julgamento que discute a validade de decisões da Justiça do Trabalho que reconhecem vínculo empregatício entre motoristas de aplicativos e as plataformas. A questão central envolve a chamada uberização do trabalho, com as empresas Rappi e Uber contestando as decisões trabalhistas. Elas argumentam que o reconhecimento do vínculo altera a finalidade do negócio e viola o princípio da livre iniciativa econômica. O julgamento havia sido suspenso em outubro do ano passado, após as sustentações das partes. Nesta sessão, os ministros proferirão os primeiros votos sobre o tema, que pode redefinir as relações de trabalho no setor de aplicativos no Brasil.
5: O senador colombiano de esquerda, Iván Cepeda, reconheceu sua derrota na disputa presidencial do país. A decisão ocorre 3 dias após o segundo turno das eleições, que apontou o candidato de direita, Abelardo de la Espriella, como vencedor. Cepeda, que estava menos de 1% atrás de Espriella na apuração inicial, havia afirmado que aguardaria a verificação final dos votos. No entanto, o Registro Nacional informou que a contagem final diferiu em apenas 0,003% da contagem inicial, confirmando a vantagem do adversário. O reconhecimento de Cepeda, candidato do Pacto Histórico e aliado do governo do presidente Gustavo Petro, abre caminho para a transição de poder na Colômbia. A eleição foi uma das mais acirradas da história recente do país, com forte polarização política.
6: Fique ligado, daqui a pouco, depois do intervalo, estaremos de volta com mais notícias, mais informações para você no nosso Café com Notícias. A gente volta já.
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2: Agora as previsões para Áries, Touro e Gêmeos. Signo de Áries.
1: Nascidos entre 21 de março a 20 de abril.
3: Ariano. O céu aponta um olhar crítico bem afiado para resolver os dilemas da vida íntima. Na vida social, pode ser preciso um esforço maior para manter a paz com os amigos. No amor, é hora de se abrir às mudanças e valorizar o entendimento a dois. Provas podem aparecer aí, então não vacile nos estudos.
2: Signo de Touro.
1: Nascidos entre 21 de abril a 21 de maio.
3: Taurino. Amizades intelectuais e de confiança podem se fortalecer hoje, mas cuidado com surtos de temperamento, mantenha a calma. No amor, valorize os interesses em comum com o crush e seja assertivo para driblar as diferenças. Nos estudos, fique atento a possíveis desentendimentos e busque serenidade.
2: Signo de Gêmeos.
1: Nascidos entre 22 de maio a 21 de junho.
3: Geminiano. O desempenho nos estudos está em alta, com a lua favorável a Mercúrio e Júpiter. Mas pode rolar instabilidade emocional se suas ideias forem desafiadas, sem ir para a defensiva, tá? Com o crush e vontade maior de cuidar da relação, não deixe as neuras atrapalharem o convívio com o amor.
2: Já já voltamos com as previsões para Câncer, Leão e Virgem.
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7: 10 horas e 24 minutos. Voltamos, participa aí, manda o seu zap. Bom dia, pessoal.

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Esse é o Show da Manhã, incrivelmente ou incrivelmente programa pra você. Ótimo dia, bom trabalho, bom descanso aí naquela correria, tá curtindo a gente? Onde você estiver, vem com a gente fazer diferença. Já já vou trazer o horóscopo pra você ligadinho no Show da Manhã. Fica aí, é VaptVupt, já volto.

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4: Agora, as previsões para Câncer, Leão e Virgem. Signo de Câncer.
5: Nascidos entre 22 de junho a 22 de julho.
6: Canceriano. O dia pode ser desafiador para socializar. Ficar mais na sua e evitar conflitos pode ser uma boa ideia. O lado bom é que você estará mais afiado nos estudos. Aproveite esse potencial. No amor, respire fundo antes de se estressar com pequenas coisas e organize melhor as emoções.
4: Signo de Leão.
5: Nascidos entre 23 de julho a 22 de agosto.
6: Leonino. Iniciativas pessoais podem entrar em choque com os interesses do grupo. Fique tranquilo e aproveite para explorar atividades introspectivas. No amor, entenda melhor as razões por trás das possíveis turbulências. A chance de encontrar força para dar todo o apoio que o crush merece.
4: Signo de Virgem.
5: Nascidos entre 23 de agosto a 22 de setembro.
6: Virginiano. O dia pode trazer desafios na comunicação. Aposte na discrição e em argumentos bem pensados, ok? No amor, cuidado com pendências que podem atrapalhar a convivência com o crush. Mantenha o foco no amor e organize a rotina a dois. Estude com atenção para garantir bons resultados nas provas.
4: Já já voltamos com as previsões para Libra, Escorpião e Sagitário.
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10: Estamos de volta no Café com Notícias desta quinta-feira e vamos para o segundo bloco de informações, nosso giro de reportagens aqui no seu rádio.
11: Em um movimento que desafia as pressões internacionais, Israel declarou que não retirará as suas tropas do Líbano, mesmo diante de uma possível ordem dos Estados Unidos. A tensão na região permanece alta, apesar de um cessar-fogo temporário. Na semana passada, Israel concordou com um cessar-fogo provisório com o Hezbollah. Contudo, as forças israelenses continuam presentes em território libanês e têm realizado ataques quase diários, indicando a complexidade do conflito. O ministro da Defesa de Israel, Israel Katz, reiterou a posição do país, enquanto o presidente dos Estados Unidos, Donald Trump, teria previsto o fim da guerra em 2 a 3 semanas. A situação geopolítica no Oriente Médio segue em constante evolução.
12: A Justiça do Rio Grande do Norte decidiu levar a júri popular o homem acusado de tentar matar a namorada dentro de um elevador em Natal no ano passado. A vítima sofreu graves lesões e ficou com sequelas permanentes. O acusado, Igor Eduardo Pereira Cabral, vai responder por tentativa de feminicídio perante o Tribunal do Júri. A decisão foi divulgada nesta terça-feira pela primeira vara criminal de Natal. O caso aconteceu em julho do ano passado na zona sul da capital potiguar. Imagens das câmeras de segurança registraram o momento em que Igor deu 61 socos em Juliana Garcia, que estava em defesa e caída no chão. A vítima sofreu fraturas no rosto, passou por cirurgia, precisou colocar 7 placas de titânio e 31 parafusos. Na decisão, o juiz responsável manteve a prisão preventiva do acusado por considerar que ele representa risco à sociedade. A defesa argumentou que não houve perigo imediato de morte, mas a tese foi rejeitada pela justiça. A data do julgamento de Igor Eduardo Pereira Cabral ainda não foi marcada. E é bom reforçar que em casos de violência contra a mulher, as denúncias podem ser feitas pela Central de Atendimento à Mulher no telefone 180, que funciona 24 horas por dia e oferece orientação sobre direitos e a rede de proteção. Também é possível acionar o chat no WhatsApp, o código é 61, e o telefone 96100180. Em situações de emergência, a orientação é acionar a Polícia Militar pelo 190.
8: Em meio à epidemia de ebola em dois países do continente africano, a França confirmou nesta quarta-feira o primeiro caso da doença em um médico humanitário que retornou recentemente de uma missão na República Democrática do Congo, na África. A confirmação é do Ministério de Saúde francês. Segundo a instituição, a missão do médico era justamente em um dos países onde o vírus está circulando. De volta ao país de origem, a França, o paciente foi imediatamente internado em uma unidade especializada e encontra-se em condição estável. Ainda de acordo com o Ministério, a França possui recursos especializados para o gerenciamento de doenças infecciosas altamente transmissíveis. Neste caso, o país mantém o tratamento do paciente em uma unidade de saúde designada, seguindo rigorosos protocolos de biossegurança, incluindo sala com pressão negativa, equipamentos e protocolos específicos. O paciente está isolado, ainda passa por uma investigação epidemiológica completa, justamente para identificar as pessoas que tiveram contato com ele antes do diagnóstico. Depois, as autoridades de saúde entram em contato e mantêm essas mesmas pessoas em isolamento por 21 dias na residência de cada um e em constante monitoramento. Lembrando que em maio deste ano, a Organização Mundial da Saúde declarou o ebola como emergência de saúde pública de âmbito internacional devido à circulação ativa do vírus na República Democrática do Congo e em Uganda. Vale lembrar que o ebola é uma doença viral grave transmitida pelo contato com fluidos corporais de pessoas infectadas ou por objetos contaminados. Entre os principais sintomas estão febre alta e hemorragias, e a doença pode evoluir para casos graves e fatais.
13: A cidade de São Paulo enfrentou fortes chuvas, que provocaram queda de árvores, desabamentos e um intenso caos no trânsito. Os acumulados de chuva em algumas regiões já atingiram porcentagens significativas da média esperada para todo o mês de junho. Em Mairinque, o volume chegou a 89% da média mensal, enquanto Sorocaba registrou 77% e Barueri 56%. A Defesa Civil e o Corpo de Bombeiros foram acionados para atender diversas ocorrências, com equipes trabalhando para minimizar os impactos e garantir a segurança da população. As autoridades recomendam cautela aos motoristas e pedestres, além de atenção às áreas de risco. O Brasil registrou um marco histórico em maio de 2026, alcançando o melhor resultado da série histórica em número de turistas internacionais. Ao todo, 486.262 visitantes estrangeiros desembarcaram no país, representando um aumento de 5,4% em comparação com maio de 2025. No acumulado entre janeiro e maio deste ano, o país recebeu 4.819.685 viajantes internacionais, consolidando o segundo melhor desempenho da história para o período. O transporte aéreo foi o principal impulsionador desse crescimento, com um aumento de 14,9% nas chegadas por essa via. A Argentina se mantém como o principal país emissor de turistas para o Brasil, seguida por Estados Unidos e Paraguai. São Paulo e Rio de Janeiro lideram o ranking nacional de destinos, reforçando a importância desses portões de entrada para o turismo internacional.
14: O presidente Luiz Inácio Lula da Silva se reúne com o líder do governo no Senado, Jax Wagner, para discutir sua permanência no cargo. A reunião ocorre após uma investigação da Polícia Federal apontar supostas ligações do senador com o Banco Master. Wagner pretende convencer o presidente a mantê-lo na liderança até o início do recesso parlamentar, em 19 de julho. O senador nega as acusações de ter atuado a favor dos interesses do Banco Master no Congresso. Auxiliares de Lula, no entanto, entanto, reiteram que o presidente tem a intenção de persuadir Wagner a entregar o cargo. A situação política gera expectativa em Brasília, em meio às discussões sobre a condução da liderança do governo no Senado. A Polícia Federal Brasileira deteve uma cidadã espanhola no Aeroporto Internacional de Guarulhos, em São Paulo, sob acusação de racismo. Este é mais um caso de repercussão envolvendo turistas estrangeiros e as rigorosas leis antirracismo do Brasil. A prisão ocorreu após a tripulação de um voo da Latam, vindo de São Luís, acionar as autoridades. A mulher espanhola teria feito comentários racistas, direcionados aos funcionários responsáveis pelo descarregamento da bagagem da aeronave. As leis brasileiras prevêem pena de prisão de 2 a 5 anos e multa para crimes de injúria racial. A companhia aérea Latam condenou veementemente a agressão e reiterou seu compromisso contra todas as formas de racismo e discriminação.
15: A primeira-ministra do Japão foi vaiada durante um evento de memória da Segunda Guerra Mundial em um sinal de crescente descontentamento público. Ativistas protestaram contra o que consideram um distanciamento de Tóquio de sua tradicional postura pacifista. O incidente ocorreu em meio a debates sobre a revisão da Constituição pacifista do país e o aumento dos gastos com defesa. A população japonesa demonstra preocupação com a direção da política externa e de segurança nacional. As vaias refletem uma divisão na sociedade japonesa sobre o papel do país no cenário global e a interpretação de sua história pós-guerra. A pressão sobre a liderança política para manter o compromisso com a paz é evidente.
10: Esse é o Café com Notícias, destacando as principais informações do Brasil e do mundo. Vamos para um breve intervalo e na sequência estaremos de volta com o terceiro bloco do Café com Notícias de hoje.
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4: Agora, as previsões para Libra, Escorpião e Sagitário. Signo de Libra.
5: Nascidos entre 23 de setembro a 23 de outubro.
6: Libriano, você pode estar meio descuidado com as coisas práticas hoje. Controle os impulsos para evitar bagunças, ok? No amor, tudo tende a ficar numa boa, com comunicação sincera e transparente com o crush. Confiar no seu par e curtir o tempo juntos fortalece o vínculo. E não esqueça da pausa para os estudos.
4: Signo de Escorpião.
5: Nascidos entre 24 de outubro a 22 de novembro.
6: Escorpiano, a quinta promete. Pode ser boa hora para soltar a defensiva nos relacionamentos. No amor, deixe o medo de lado e jogue-se no romance, realçando o que há de bom. Com os amigos, a diplomacia faz toda a diferença. Na escola, esteja aberto a acordo.
4: Signo de Sagitário.
5: Nascidos entre 23 de novembro a 22 de dezembro.
6: Sagitariano, as emoções estarão à flor da pele hoje, podendo deixar você mais dramático. Evite gastar energia à toa e seja racional. Na paquera, mantenha calma. O excesso não combina com a harmonia que Vênus promete. Amizades e estudos pedem equilíbrio para aproveitar o melhor dos dois mundos.
4: Já já voltamos com as previsões para Capricórnio, Aquário e Peixes.
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16: Esse é o seu show da manhã, estamos de volta depois do casting publicitário detonar todas, vem com a gente, divulga sua marca também aqui no seu show da manhã, vem fazer a diferença, vem crescer e aparecer. Bom dia cidade, aumenta o volume, voltamos com a melhor playlist pra você.

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Esse é o seu Show da Manhã. Daqui a pouquinho eu tô de volta. JLu no comando e você daí na playlist também. Dá um toque especial, manda o seu som, a sua recordação, o seu passado, o seu sucesso. Já já vou trazer muito mais interações por aqui. Segura aí. Já volto.

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2: Agora, as previsões para Capricórnio, Aquário e Peixes. Signo de Capricórnio.
1: Nascidos entre 22 de dezembro a 20 de janeiro.
3: Capricorniano. Hoje é dia de aconselhar os amigos. Com Mercúrio e Júpiter favoráveis, é uma chance de ser ouvido. Só cuidado para não se envolver demais, especialmente quando envolve dinheiro. No amor, desafios de comunicação podem surgir com o crush. Posicione-se com coragem e coerência.
2: Signo de Aquários.
1: Nascidos entre 21 de janeiro a 20 de fevereiro.
3: Aquariano. A escola pode trazer um acréscimo de estresse hoje. Respiros e cuidado com a saúde são essenciais. Foque em atividades introspectivas e descanse. Lua, Mercúrio e Júpiter trazem momentos de calmaria. No amor, abra-se às necessidades do coração e não deixe pequenas coisas atrapalharem o romance.
2: Signo de Peixes.
1: Nascidos entre 21 de fevereiro a 20 de março.
3: Pisciano. É dia de firmar os ideais e usar a habilidade de análise para garantir a qualidade dos seus planos. Mas mantenha a mente aberta. Flexibilidade é a palavra de ordem. No amor, o dia pede ênfase no crush ou namoro. Pode ser hora de tornar o relacionamento mais significativo. Nas amizades, misture idealismo e bom senso.
2: Você conferiu o horóscopo do dia. Por hoje é só.
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4: Você está no Café com Notícias, a informação, os destaques do Brasil e do mundo, você confere aqui na edição desta quinta-feira. Vamos com mais informações.
5: Uma estudante de 15 anos foi agredida duas vezes no mesmo dia dentro de uma escola na cidade de São Paulo. O caso chocou a comunidade escolar e levantou discussões sobre a segurança e o ambiente nas instituições de ensino. Segundo relatos, a situação se agravou após uma das alunas questionar o olhar da outra durante a aula, desencadeando as agressões. A mãe da adolescente agredida está denunciando o ocorrido às autoridades. As investigações estão em andamento para apurar os fatos e tomar as medidas cabíveis. O episódio reforça a necessidade de ações eficazes para combater a violência e promover um ambiente escolar seguro e acolhedor para todos os alunos.
6: O governo brasileiro criou uma cota adicional para carros elétricos com alíquota zero de imposto. A medida visa incentivar a importação e a venda de veículos elétricos no país, promovendo a sustentabilidade e a inovação no setor automotivo. Essa iniciativa busca tornar os carros elétricos mais acessíveis aos consumidores, contribuindo para a redução da emissão de poluentes e para a transição energética. A cota adicional complementa outras políticas de incentivo já existentes. A expectativa é que a medida impulsione o mercado de veículos elétricos no Brasil, atraindo investimentos e fomentando a adoção de tecnologias mais limpas no transporte.
7: O governo brasileiro publicou uma medida que cria um banco de dados para reunir informações sobre celulares roubados. A iniciativa visa combater o crescente número de furtos e roubos de aparelhos, que se tornaram um problema de segurança pública em todo o país. A medida busca dificultar a revenda de dispositivos ilícitos e auxiliar as autoridades na recuperação dos bens. A expectativa é que a centralização das informações contribua para a redução desses crimes e ofereça mais segurança aos cidadãos. Detalhes sobre como o banco de dados funcionará e como os usuários poderão registrar seus aparelhos roubados ainda serão amplamente divulgados. A ação é parte de um esforço maior para utilizar a tecnologia no combate à criminalidade.
8: Estamos todos torcendo pela conquista brasileira do hexacampeonato na Copa do Mundo. E em 2027 a torcida continua, mas dessa vez por nossas meninas. Falta exatamente um ano para o início da Copa do Mundo Feminina. O Mundial será disputado aqui no Brasil e começa em 24 de junho do ano que vem. As seleções dos 32 países participantes vão jogar em 8 cidades-sede. É a primeira vez que o torneio feminino será disputado na América Latina. Nem todo fã de futebol sabe, mas em 1988 foi realizado na China o Torneio Experimental da FIFA, que serviu de embrião para a criação da Copa Feminina. Passados 38 anos do evento, a campanha da seleção brasileira que disputou o torneio é reconstituída no documentário Brasil 88, Depois do Silêncio, que estreou nesta terça-feira, dia 23. Produzido pelo Ministério do Esporte, o filme resgata a trajetória das primeiras jogadoras brasileiras reconhecidas internacionalmente e destaca o papel da equipe na consolidação do futebol feminino no país. Brasil 88, Depois do Silêncio, reúne imagens de arquivo e depoimento das atletas e mostra como a equipe conquistou o terceiro lugar em meio a dificuldades estruturais e a um contexto de forte preconceito. Entre 1941 e o início da década de 1980, o futebol feminino foi proibido no Brasil. Mesmo após a liberação, as jogadoras atuavam sem apoio financeiro e com pouca visibilidade. Entre as atletas que representaram o Brasil no torneio de 88 estavam Caju, Cebola, Michael Jackson, Russa, Fia Paulista, Suzana, Cici, Lica e Pelazinha, para citar algumas das participantes. A campanha brasileira no Mundial daquele ano teve início com derrota por 1-0 para a Austrália. Na rodada seguinte, a equipe começou a pegar ritmo, vencendo a Noruega por 2-1, adversária que era considerada uma das principais forças da época. Na sequência, as brasileiras golearam a Tailândia por 9-0 e garantiram a classificação. Nas quartas de final, o Brasil venceu a Holanda por 2-1. Na semifinal, voltou a enfrentar a Noruega, mas acabou derrotado por 2-1, resultado que tirou a equipe da decisão. Na disputa pelo terceiro lugar, o Brasil empatou em 0-0 com a China. A partida foi para a disputa de pênaltis. Com a vitória brasileira, nossa seleção feminina assegurou a histórica medalha de bronze. Marisa Pires, a Caju, capitã da seleção brasileira de 88, fala sobre o empenho da equipe, que acabou levando ao bom resultado.
9: Foi muita persistência, né? Muito trabalho. Nós largamos tudo para que nós possamos trabalhar, treinar, para que fizéssemos um bom campeonato, porque nós já sabíamos o que nós iríamos enfrentar lá fora. Então, as equipes muito boas, então nós viramos uma família e nós falamos, nós temos que treinar, treinar, treinar. Então nós treinávamos de manhã e à tarde, já pensando no torneio que nós íamos disputar em 88.
8: A conquista do terceiro lugar mostrou o talento das atletas brasileiras. Roseli, atacante da seleção na época, destaca que foi essa garra que garantiu o resultado, porque as jogadoras receberam pouco apoio para disputar o torneio.
10: Então, reconhecimento nós não tivemos nenhum. Não tivemos reconhecimento de governo, não tivemos reconhecimento de CBF, da FIFA, porque o futebol feminino nessa época não era bem visto e bem quisto. Mas com essa dificuldade todinha, nós conseguimos alcançar o nosso objetivo.
8: O filme Brasil 88, Depois do Silêncio, foi lançado oficialmente em uma sessão especial no Cine Brasília, na capital federal, que contou com a presença de algumas das jogadoras homenageadas. O documentário deve em breve ficar disponível para o grande público nos canais de streaming do Ministério do Esporte.
11: Uma organização criminosa que explorava jogos de azar, manipulando os resultados, foi alvo de operação policial em 4 estados nesta quarta-feira. Os criminosos movimentaram mais de 11 milhões de reais com os jogos. Segundo as investigações, o grupo controlava os bilhetes que sobravam para definir os vencedores das apostas e ainda ameaçava pessoas que cobravam os prêmios que acreditavam ter direito de receber. A quadrilha também é investigada por utilizar empresas e pessoas físicas para ocultar e lavar o dinheiro obtido com o esquema. A operação cumpriu 4 mandados de prisão preventiva e 28 de busca e apreensão em 4 cidades: Pirapora, em Minas Gerais, Timon, no Maranhão, Rondon, do Pará e Teresina, no Piauí, onde o grupo tinha forte atuação e foram realizados 16 mandados. Além das prisões e das buscas, a justiça determinou o bloqueio de cerca de R$1.100.000 e a suspensão de contas bancárias ligadas aos investigados. Os suspeitos poderão responder pelos crimes de organização criminosa, lavagem de dinheiro e ameaças. As investigações continuam para identificar outros envolvidos e rastrear os recursos movimentados pelo grupo.
4: Finalizando mais um bloco aqui na programação desta quinta-feira, este é o Café com Notícias, que volta daqui a pouco, depois do intervalo. Continue ligado.
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14: 11 horas e 14 minutos.
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15: Voltamos com muito mais participação, você interagindo, participando, interagindo, fazendo o som rolar por aqui, sempre na melhor programação do Show da Manhã. Aumenta o volume, mais uma batalha de música aí na área. Bom dia!

0: maravilha!
1: Que honra, né, gente? Estar comemorando 50 anos de carreira de Mato Grosso e Matias, gente.
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Esse é o Show da Manhã, incrivelmente ou incrivelmente programa pra você. Ótimo dia, bom trabalho, bom descanso aí naquela correria, tá curtindo a gente? Onde você estiver, vem com a gente fazer diferença. Já já vou trazer o horóscopo pra você ligadinho no Show da Manhã. Fica aí, é VaptVupt, já volto.

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4: Voltamos, participa aí, manda o seu zap. Bom dia, pessoal.

0: Esse bloco foi arrasador, é o Show da Manhã. Já já estão de volta com muito mais som pra você e participação também. E vou trazer o seu horóscopo do dia. Se liga, daqui a pouquinho tô chegando.
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0: Uou, tô na área, bem-vindos, bom dia, bom dia, bom dia. É o Show da Manhã na área, J. Luna, sua boa comunicação. Vamos juntos, se você ligadinho, sempre com a melhor playlist musical, notícias, bastidores, tudo isso aqui. E você, o The Best, o melhor ouvinte, chega mais, aumenta o volume, vem com as melhores, Show da Manhã, tamo ao vivo e também com você. Chegamos, pessoal!
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Esse bloco foi arrasador, é o show da manhã. Já já estão de volta com muito mais som pra você e participação também. E vou trazer o seu horóscopo do dia. Se liga, daqui a pouquinho tô chegando.

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9: Quinta-feira, 25 de junho de 2026, está entrando no ar mais uma edição do Café com Notícias. Eu sou Kleber Salles e a partir de agora você vai ficar muito bem informado com o nosso departamento de jornalismo, a nossa equipe de rádio jornalismo, trazendo sempre a informação até você. As notícias chegando no seu rádio.
10: Depois que o ex-presidente Jair Bolsonaro confirmou que mantinha uma arma de fogo em casa durante prisão domiciliar, o ministro do Supremo Tribunal Federal, Alexandre de Moraes, pediu que a Procuradoria-Geral da República avalie se a situação configura cometimento de falta grave por parte de Bolsonaro. O despacho do ministro, assinado nesta quarta-feira, pede um parecer da PGR em até 48 horas. Moraes cita no documento a lei de execução penal, segundo a qual comete falta grave o condenado à pena privativa de liberdade que possuir indevidamente instrumento capaz de ofender a integridade física de outra pessoa. Agora, ao questionar o que pensa a PGR, Alexandre de Moraes quer saber se há elementos suficientes para cancelar a prisão domiciliar e fazer com que o ex-presidente volte a cumprir pena na prisão. No mesmo despacho, o ministro do STF cita que durante o depoimento dessa terça à Polícia Civil do Distrito Federal, Jair Messias Bolsonaro admitiu ter a pistola de modelo Glock 9mm, apreendida em blitz, e que ela era mantida na residência dele, mesmo durante o cumprimento da prisão domiciliar humanitária. Segundo Moraes, o ex-presidente teria dito à polícia: "Tinha três mulheres em casa e eu não podia ficar desarmado." Jair Bolsonaro cumpre pena de 27 anos e 3 meses na ação penal da trama golpista. Alexandre de Moraes concedeu a prisão domiciliar dele em 24 de março, depois que a defesa alegou o agravamento de problemas de saúde do
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13: 11 horas e 59 minutos.
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19: Oi, Quinta. Bem-vindos, bem-vindas, amigos e amigas lindões, lindonas, cowboys e cowboas de plantão. Quintou, trazer imenso Johnny Crazy contigo com mais um Hit Sertanejo. Aumenta o volume, curte as balas, tamo na área.
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2: Mais um bloco diferenciado, sertanejo de qualidade, é o seu Hit Sertanejo, a melhor programação do sertão em alto volume. Daqui a pouquinho o Johnny voltando com muito mais. Dá um break aí, uma faturada, já voltamos.
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0: blá blá, nem desculpa, viu? Vamos curtir agora o modão? Vamos curtir as modas boas? O sertanejo rústico e sistemático no seu hit sertanejo? Johnny tá contigo. Vamos com mais um bloco arrasador. Vem com a gente. Aumenta o volume aí.
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2: Que bloco massa, bala e, claro, Chique no último. Hit sertanejo, já tem muito mais.
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8: 12:32.
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2: Tô de volta, Johnny, e o seu hit sertanejo. Mais um bloco legal e a sua participação. Vai rolar aqui a participação dele, dela. E você ligadinha com a primeiríssima no melhor programa sertanejo do Brasil. 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
0: Tá louco.
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2: Finalizamos mais um Hit Sertanejo, seu parça Johnny volta amanhã no mesmo horário, bate canal por aqui. Obrigado por tudo, hein? Valeu, turma.
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6: Meio-dia e 48 minutos.
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2: Oi, quinta, bem-vindos, bem-vindas, amigos e amigas lindões, lindonas, cowboys e cowboas de plantão. Quintou, trazer imenso Johnny Crazy contigo com mais um Hit Sertanejo. Aumenta o volume, curte as balas, tamo na área.
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2: Meio-dia e 59 minutos.
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Boa tarde, ouvintes do programa Uma Janela para o Mundo. Boa tarde aos meus patrocinadores. E boa tarde, Flavinho. Hoje, a nossa prece vai para o espírito do militar Francisco Veloso da Silva Filho, lá de Diamantina, que desencarnou. E também para a Ana Cláudia Rajão, minha companheira lá do Centro Espírita Meimei, o nosso grande e forte abraço para você, Ana Cláudia. E também para a doutora Kelly Cristine Gandra, pela passagem do seu aniversário, nosso forte abraço para você, que a Mãe Santíssima e o Pai de Misericórdia cubra-os de bênçãos, de paz, de luz, de saúde e felicidade. E ao espírito do militar Francisco Veloso, que a Mãe Santíssima e o Pai de Misericórdia lhe dê paz, luz e discernimento.

0: Nossa Mãe Maria, Mãe da Luz Divina, estendo minhas preces a Ti, como mensageiro do amor eterno, neste momento de reflexão, abro meu coração para as bênçãos do além. Ave Maria, cheia de graça e amor, a chama que arde em teu coração é a luz que guia nossos passos. Em meio às sombras da existência terrena, imploramos tua intercessão por aqueles que buscam a paz interior. Santa Maria, Mãe dos aflitos, de todos os irmãos que enfrentam desafios e aflições, que tuas mãos suaves toquem os corações feridos, derramando consolo e esperança como a água bendita que purifica a alma. Ave Maria, mãos que acolhem os que partiram, receba em teu seio os espíritos que retornam à pátria espiritual. Que encontrem a serenidade nos teus braços maternos e que a transição seja suave como a brisa que acalma a tormenta. Maria, guia-nos na jornada da evolução espiritual, assim como foste guia para teu filho amado, Jesus. Que possamos, ó Mãe amada, aprender com as lições da vida, caminhando rumo à luz que nos leva de volta ao Pai. Ave Maria, mensageira da misericórdia divina, rogamos por todos os seres em sofrimento, que encontrem consolo nas palavras de amor e sabedoria, que permeiam as dimensões invisíveis que nos cercam. Maria, Mãe da Esperança, que teu amor inspire em nós a caridade, a compaixão e a compreensão, para que possamos construir um mundo de paz e fraternidade. Ave Maria, mulher de fé incomparável, ensina-nos a confiar na providência divina, a aceitar com resignação as provações do caminho e a celebrar com gratidão as alegrias que a vida nos oferece. Ó Maria, estrela resplandecente no firmamento, que tua luz nos conduza nos momentos de escuridão, nas trilhas sinuosas da vida terrena, semeia a compreensão, e que o perdão seja o farol que nos guia na senda do amor. Ave Maria, testemunha silenciosa dos corações, que teus olhos de amor maternal vejam a pureza em cada alma, derrama sobre nós a virtude da humildade, para que possamos reconhecer a divindade que habita em cada ser. Santa Maria, guardiã dos laços familiares, abençoa nossos lares com a paz que só o entendimento traz, que as diferenças se transformem em oportunidades de aprendizado e que o amor floresça como jardim cuidado pelas mãos do Criador. Ave Maria, canção eterna que embala nossas preces, que teu cântico ecoe pelos vales da existência, levando consigo as súplicas daqueles que clamam por alívio e que a harmonia celeste se faça presente em cada coração. Que assim seja, em nome de Deus e de nosso Senhor Jesus Cristo, que a bênção divina repouse sobre nós, guiando-nos na jornada terrena e na ascensão espiritual. Obrigado, Senhor. Obrigado.
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5: 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No dia 27 de junho, nós teremos o lançamento do livro de Dr. Sebastião Nathaniel Silva Guzmão, Dr. Pavi, de Itamarandiba, das Esmeraldas, à moderna medicina mineira, em nossa mesa o convite para o lançamento do seu livro, dia 27 de junho de 2026, às 15 horas. Local, Prefeitura Municipal de Itamarandiba, na Praça dos Agricultores, 25, no centro de Itamarandiba. E nós estivemos recentemente em Barbacena, e lá nós encontramos com o presidente do SOS, Escola Agrícola, o Amin Feres, que deu-nos o convite dos saberes e sabores quilombolas, protagonismo das mulheres na preservação da memória alimentar e da identidade cultural. Eles, no dia 20 de junho de 2026, às 9 horas, local, Escola Municipal Antônio Mariano, lá em Ressaquinha. E Ressaquinha tem lá uma casa que, uma charcutaria, eu experimentei os produtos, um espetáculo, viu, gente? Vale a pena conhecer lá no Campo das Vertentes. Nós agradecemos ao Amin Feres e ao seu irmão, o Michelangelo, e a pousada, né? A estadia na casa da nossa querida Lídia Limp, uma grande pianista, pessoa de renome que morou durante 44 anos na Alemanha, morou no Colorado, nos Estados Unidos, estudando e dando aulas nesses países. É uma mulher de uma cultura extraordinária. Lídia, nós te agradecemos de todo o coração a sua hospedaria. Maravilha! Fui tratada igual uma princesa por eles e pela Lídia. E também a nossa querida tia Bilu, a Lúcia Tibilu, ela é maravilhosa também. Meu forte, grande abraço para todos vocês aí de Ressaquinha. 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

Nós já estamos na linha com o professor Alex Oliveira Botelho. Ele é engenheiro agrônomo, diretor-geral do Campus Instituto Federal Sudeste Barbacena, que recebeu o grupo de União de Forças, a mobilização para resgatar a história do Instituto Federal Sudeste Barbacena, entrar no gabinete da Direção-Geral do Campus Barbacena, do Instituto Federal Sudeste, é por si só um mergulho na história da educação agrícola do nosso país. Mas, no último encontro, o ambiente estava preenchido por algo ainda maior: o entusiasmo da cooperação e o compromisso com o futuro do patrimônio regional e, lógico, nacional, de 113 anos, a primeira escola agrotécnica do Brasil. Fomos calorosamente recebidos pelo diretor-geral, o engenheiro agrônomo e professor Alex Oliveira Botelho, que nos acolheu com um delicioso café mineiro com as peculiaridades dos Campos das Vertentes. Cenário perfeito para uma tarde de grandes decisões. A reunião teve como estopim iniciativa da ex-aluna Diva Guimarães Pimenta, né, eu, e o ex-aluno Dr. Geraldo, José Geraldo Rivelli Magalhães, que infelizmente, por motivo de força maior, não pôde comparecer, mas mesmo assim transformou-se em uma verdadeira mesa redonda de lideranças. Estavam presentes o pró-reitor de desenvolvimento institucional, professor Eduardo Borges, representando o reitor, professor Valdir, o diretor-geral do IF Sudeste, professor Alex Oliveira Botelho, o diretor de administração, professor Marco Aurélio de Paula, o prefeito de Ouro Preto, Ângelo Oswaldo de Araújo Santos, também presidente da Associação das Cidades Históricas de Minas Gerais, e o ex-aluno Amin Feres, presidente e mentor do movimento SOS Escola Agrícola. E também ele é chefe de gabinete do prefeito do município de Ressaquinha, o ex-prefeito de Barbacena, Martinho Andrada, e a Diva, estávamos lá, demonstrando o dinamismo e a seriedade que o projeto exige. O professor Alex Botelho não perdeu tempo. Logo após

0: os cumprimentos, estabeleceu uma conexão direta com a professora Raquel Blumenstein, coordenadora do PISAC, da Universidade de Brasília, UNB. O PISAC é o Parque de Inovação e Sustentabilidade do Ambiente Construído. Uma das especialidades do PISAC é a aplicação do BIM, o escaneamento 3D a laser, que permite criar um gênero digital de alta precisão de edifícios antigos. Na oportunidade, ela apresentou o TED1, Termo de Execução Descentralizada do Projeto de Restauração do Prédio Sede, um passo técnico crucial que joga luz sobre a viabilidade e o rigor metodológico da obra. Na nossa entrevista, o professor Alex nos detalhará como essa união de forças políticas, técnicas e afetivas pretende devolver o brilho a um dos maiores símbolos educacionais do Brasil. Então, boa tarde, professor Alex Oliveira Botelho. Por gentileza, como o senhor chegou à diretoria do Instituto Federal Sudeste Barbacena? Conta aí para a gente, professor. Seja muito bem-vindo. É uma honra recebê-lo em nosso programa Uma Janela para o Mundo.
1: Oi, Diva. A gente que fica muito feliz em ter uma oportunidade de aparecer com você nessa janela, né? É a segunda entrevista, né, que a gente tem a oportunidade de conversar. E logo na primeira a gente já construiu um carinho muito grande, né, por você, né, e a gente agradece essa oportunidade de levar à comunidade aquilo que nós, enquanto gestão da instituição, né, dessa tão renomada e tradicional instituição que a gente representa nesse momento, ela o que a gente tem feito buscando essas adequações. Então, queria agradecê-la pela oportunidade, agradecer aos seus ouvintes, às suas ouvintes, e em especial, agradecer pelo movimento que foi feito, né, que culminou na visita de vocês semana passada aqui no campus, onde vocês puderam ver de perto, né, as condições do nosso prédio, e principalmente, que eu acho que é a parte mais importante, a gente teve a oportunidade de falar o que estamos enquanto gestão. Aí eu falo por mim, hoje diretor aqui do Campus Barbacena, e pelo Valdir, que é professor também do Campus Barbacena e nosso reitor do IF Sudeste MG. Eu sou lavrense, né? Eu sou oriundo da Universidade Federal de Lavras, engenheiro agrônomo, mestre doutor por lá, e tive a oportunidade de passar no concurso em 2012, onde estou desde então aqui nesse campus, e tive a honra de ser escolhido, né, pela comunidade como diretor na última eleição, que aconteceu há mais ou menos um ano atrás, um ano e pouco atrás, um ano e um mês. E foi um sonho, né, uma vez que a gente entende que tem muito a contribuir e que o potencial dessa instituição, ele precisa ser explorado ao máximo. E para isso a gente precisa fazer uma gestão que abra espaço ao diálogo, dialógica, uma gestão que abra espaço à parceria e uma gestão principalmente pautada em resgatar cada vez mais aquele ponto que trouxe a gente até aqui. Lá atrás, há 115 anos atrás, o Instituto Federal, né, não tinha esse nome, ele foi pensado. E hoje a gente tem a responsabilidade de manter esse nome forte no cenário nacional.
0: Sim, professor, eu fico pensando que às vezes alguém pode falar: o que é que tem a ver Vale do Jequitinhonha com o Campo das Vertentes? Tem a ver demais. Nós temos inúmeros técnicos em agropecuária, inclusive engenheiros, oriundos desta belíssima escola, desses saberes e fazeres desta escola. Inclusive o doutor Geraldo Rivelli Magalhães, que foi um dos grandes diretores da ArcelorMittal, da Acesita Energética, aqui no Vale do Jequitinhonha, a Peram. Nós devemos muito a esta escola. todo o Brasil tem uma dívida para com esta escola. E nós esperamos que, que a gente una forças empresariais, políticas e da comunidade de Barbacena para que esta escola seja resgatada, essa maravilha, esse belíssimo patrimônio histórico, cultural. É um patrimônio e precisa ser tombado como patrimônio histórico e cultural da humanidade, porque ela é belíssima e singular.
1: E, com certeza.
0: Professor Alex, o senhor falou que é de Lavras. Eu tenho uma grande amiga lá, a jornalista Dalva Sueli, mãe do professor, foi meu professor Germano. Ele também foi secretário de Estado do Meio Ambiente em Minas Gerais.
1: A Dalva é famosa lá na cidade. Eu confesso que eu não a conheço pessoalmente, mas a conheço justamente pelo trabalho de destaque no jornalismo local lá em Lavras.
0: Sim.
1: E assim, a gente fica muito, muito honrado, Dalva, com as suas palavras sobre a escola, porque o papel principal nosso enquanto instituição de ensino e geração de tecnologia é justamente esse, a gente espalhar pelo Brasil profissionais aptos, pessoas capacitadas, cidadãos e cidadãs, que possam desenvolver dentro daquele campo de formação, no caso, no passado, a agropecuária. A Dalva é uma egressa da agropecuária
0: de Lavras, conterrânea do senhor, e que eu vou falar com ela para nos ajudar a divulgar, e o professor Germano também. Vou concitá-la para esse nosso trabalho.
1: Com certeza.
0: E apresentá-la para o senhor, porque é uma pessoa maravilhosa.
1: Então, a gente exportou a Diva para o Vale de Jequitinhonha e com ela vários outros profissionais Brasil afora. Né? Então, a escola agrotécnica, quem não conhece, pessoal, a gente tem um símbolo. Né? Infelizmente, Barbacena, o cenário de Barbacena, ele por vezes é lembrado o município onde existia o Hospital Colônia. Só que não é só de coisas tristes que Barbacena ele precisa ser lembrado. Ele precisa ser lembrado, por exemplo, pela existência da primeira instituição a abrir, a segunda instituição agropecuária do Brasil, a primeira a ofertar um curso técnico, um curso na área de agropecuária, na formação dessa área agrícola e pecuária. Então, assim, isso é um marco importante para a cidade de Barbacena. Tem histórias felizes, sim, e essas histórias felizes elas são espalhadas pelo Brasil afora. Quem não conhece o nosso marco simbólico, que talvez é até o objeto da nossa conversa de hoje, né, Dalva?
0: É Diva.
1: Agora eu estou confundindo você com a Dalva.
0: Não, né, Diva? É Diva mesmo.
1: Entra no site, entra na internet, dá um Google e vocês vão ver o esplendor que é o nosso prédio sede, uma arquitetura francesa. Todo mundo pensa que é suíça, né? Mas é francesa. E tem uma torre, nessa torre tem um relógio, esse relógio é alemão, e esse relógio funciona até hoje.
0: O senhor que estava aí, que trabalha na escola até hoje, que é do meu tempo, eu esqueci o nome dele.
1: Que consertou... Lino, Zé do Padim.
0: José?
1: José Lino, carinhosamente chamado pelos mais antigos como Zé do Padim.
0: Zé do Padinho.
1: Zé Lino.
0: Sim, um abraço aí, aproveitando para o Zé do Padinho, o Joselino, que também muito carinhoso com a gente. E, professor, eu nasci aqui em Itamarandiba, onde eu resido. E é isso, professor. E como que iniciou, professor, o movimento de recuperação dos prédios do hoje Instituto Federal Sudeste?
1: Olha, o processo ele é bem antigo, né? Às vezes as pessoas não têm a dimensão do quanto que é complexo fazer uma reforma. A gente não pode nem falar reforma, né, Diego? A gente tem que falar restauro. É o restauro do patrimônio nacional.
0: Recuperação mesmo, porque está muito degradado. Nossa Senhora!
1: E nós começamos esse trabalho, eu era até diretor de ensino na época de um outro diretor, e naquela época o professor Marcelo Milagres, que era o diretor, né, ele havia, em 2019, preparado o processo de licitação. Então, serviço público, qualquer obra, construção que tem que ser feito, tem que se fazer um processo complexo de licitação. E esse processo ele foi lançado, o edital, uma empresa foi selecionada para fazer, né, a reforma do nosso prédio. E por um azar muito grande, em 2022, essa empresa ela declarou, aí vou falar um português bem claro para todo mundo entender, que não dava conta de executar aquela entrega do projeto, e ela se retirou, abdicou da licitação. Como o processo licitatório foi em 2019 e ela não conseguiu concluir a entrega do projeto em 2022, houve um lapso de 2022, até aí eu não tenho muitas informações, eu não estava envolvido com a parte de gestão da instituição, mas em 2025, né, nós aqui no campus Barbacena, né, assumimos a direção e o professor Valdir assumiu a reitoria, e nós estreitamos um laço de uma tratativa que já havia se iniciado junto com a Universidade Federal de Brasília, especificamente, a Diva falou bem na introdução, especificamente junto a um grupo de pesquisa chamado PISAC. Então, esse grupo de pesquisa, ele abraçou a ideia no sentido de entender que, além de trabalhar ativamente no restauro, na recuperação de um patrimônio nacional, era uma oportunidade ímpar para o grupo conseguir gerar tecnologia tupiniquim, tecnologia nacional, exportar essa tecnologia, inclusive, gerar papers, artigos, trabalhos e, principalmente, definir padrões metodológicos que poderão ser replicadas em outras instituições semelhantes à nossa. Então, o primeiro TED que foi firmado, né, a gente fez um acordo com o PISAC, no sentido de a gente vai custear todas as ações necessárias para que o projeto seja elaborado, e a gente, pensando em conjunto, dividiu em duas etapas. Uma etapa que é a mais importante, se Deus quiser, no dia 30 desse mês, a gente vai receber das mãos do PISAC o projeto básico para a gente poder licitar a reforma do telhado, que é o ponto mais delicado da nossa estrutura, é a cobertura. Então, a primeira coisa que a gente vai fazer é, assim que tiver esse projeto, a gente já vai lançar a licitação para contratar a empresa especializada nesse telhado. Porque o telhado, ele conta com uma degradação do tempo muito grande, não só do tempo, mas também de ações biológicas, né? Então, nós temos organismos como o cupins e madeira seca, que ao longo de várias décadas vem deteriorando aquele... É um processo gradual, lento, mas que chegou numa situação onde a gente precisa, com urgência, realizar uma ação, e essa ação está sendo feita. Desde que nós assumimos, em parceria com a reitoria, esse acordo com o PISAC, já está culminando no fechamento da entrega desse projeto e a gente acelerar o processo licitatório. Essa é a primeira etapa, Diva. A segunda etapa, a gente já entrou em acordo também com o PISAC, e nesse acordo a gente vai ter o segundo TED. O segundo TED é um pouco mais complexo, porque ele vai tratar das questões de restauro da nossa edificação como um todo, considerando a parte hidráulica, a parte elétrica, a parte estrutural, a parte de acessibilidade, a parte de segurança dos bombeiros, né, as exigências dos bombeiros, e ele é um pouco mais complexo. Então, a gente só consegue fazer isso, né, com o apoio tanto da CETEC é a secretaria, né, que trabalha junto aos institutos federais dentro do MEC, e para o primeiro TED a gente contou com o apoio muito, muito importante para conseguir o recurso para pagamento do primeiro TED, que foi através do prefeito aqui de Barbacena, o Carlos Du, onde ele conseguiu articular junto ao Luiz Fernando, o deputado Luiz Fernando, e a gente conseguiu um aporte financeiro para custear o valor, né, do primeiro TED. E isso foi fundamental para a gente tirar aqueles planos do papel. Foi o start inicial. Após isso, novas tratativas foram sendo feitas e continuadas junto com a CETEC para a gente conseguir o recurso para continuidade do segundo TED, fechamento do primeiro TED.
0: Sim, Professor, e como o senhor avalia a importância do movimento SOS Escola Agrícola, iniciado pelo ex-aluno Amin Feres, para o futuro do campus Barbacena?
1: O movimento ele é crucial, porque a gente, enquanto instituição sozinha, a gente tem, logicamente, a nossa força, né, o nosso poder de articulação, porém, quando a gente sensibiliza a sociedade de uma forma macro, isso só se consegue quando a gente tem movimentos como o SOS, Escola Agrotécnica, né, liderado aí pelo Amin, por você, pela Cida, pelo Michelangelo e outros egressos, onde a gente consegue dar mais visibilidade e, principalmente, alcançar outros atores que poderão contribuir ativamente, seja público, seja privado, seja político ou não político, para a gente conseguir, de fato, o recurso necessário para esse restauro. Então, o movimento ele vem trazer luz para aquilo que a sociedade ela demanda, mas nem sempre todo mundo tem ciência das condições que está o nosso prédio. Então, a gente precisa, através do movimento, cada vez mais buscar parceria público-privada, parceria público-público e, principalmente, ir atrás de congressistas, deputados, senadores, e é onde a gente vai buscar, além do governo federal, que já está em tratativo conosco em relação à liberação de recursos, aportar o volume financeiro, que não vai ser pequeno, tá, Diva? Eu não posso precisar o valor, porque eu não tenho o projeto da cobertura ainda, mas Sim. que não vai ser pequeno, porque ele tem que garantir a integridade estrutural, a integridade histórica daquela edificação. Então, a gente precisa cada vez mais de atores somando nessa busca e nessa luta. E o movimento faz esse papel.
0: Sim. Professor, eu gostaria muito que o senhor falasse mais sobre o PISAC, que é o Parque de Inovação e Sustentabilidade do Ambiente Construído, para que nossos ouvintes tenham uma noção da dimensão desse trabalho, que é em filigramas, né? Um trabalho extraordinário feito pela professora Raquel. Eu fiquei impressionada com o que ela apresentou, professor. O senhor pode detalhar um pouquinho sobre isso? Porque sobre o BIM e esse escaneamento 3D, meu pai de misericórdia, eu nunca imaginei que isso acontecesse com uma obra, uma obra, né, de construção, porque acontece com o nosso corpo. Quando a gente entra dentro daquela máquina lá para escanear o corpo da gente, para olhar se tem câncer, a ressonância magnética, e fazer isso com prédio, que coisa fantástica, professor. Fala um pouco aí para a gente. Eu fiquei assim, embasbacada com isso.
1: E é bem interessante, Diva. E assim, já de antemão, já convidar a todos e todas que nos escutam para poder... A gente vai divulgar no nosso site, a gente vai fazer um webinar, né, uma live no YouTube no segundo semestre, possivelmente nas primeiras semanas de agosto, onde a equipe do PISAC ela vai apresentar detalhadamente... É, aí já vai ter entregue o projeto para a gente, da cobertura, e ela vai detalhar, eles vão, né, detalhar como que foi a construção, a obtenção dos dados, a construção, a elaboração do projeto e deixar o direcionamento para o próximo TED que está relacionado ao restauro. Então, a gente vai divulgar, acompanhe nosso site institucional, Instagram oficial do Instituto Federal e a gente vai contar com essa fala dos pesquisadores. E é uma fala de pesquisadores. O PISAC, ele tem sua coordenação, é um grupo de pesquisa, e dentro do PISAC existe esse TED relacionado à reestruturação do nosso prédio, da nossa edificação, e esse projeto em específico, ele é coordenado pela Raquel e ele é coordenado pelo Antônio. Mas eles são os coordenadores que abarcam um grupo de pesquisadores vastos. Por exemplo, nós tivemos na primeira visita uma equipe de professores da UNB que vieram para fazer a coleta de informações para construir. Aí eu vou falar um português para ficar bem claro para o pessoal entender em casa, né, Tadir?
0: Sim.
1: Que é a questão da gente pegar o nosso prédio e transformar ele em uma versão fidedigna, digital. A gente fala em gênio digital idêntico. Por que isso é importante? Porque esse gêmeo digital idêntico, ele vai permitir com que os pesquisadores, com alta precisão milimétrica, consigam planejar qualquer tipo de ação, seja voltada para a questão dos bombeiros, das exigências dos bombeiros, seja voltada para a sustentabilidade, seja voltada principalmente para a acessibilidade, projetar isso com muita realidade dentro do computador para depois, quando chegar de fato, né, na execução da obra, ela ter a segurança que aquilo está sendo feito com precisão milímetra. Então, o que acontece? Eles pegaram um equipamento, na verdade foram dois equipamentos nessa primeira visita. Primeiramente, um drone levantou voo, a gente pediu autorização aqui por conta do espaço aéreo, né, da IPCAR, e ele levantou voo, e é como se ele tivesse, aí vou trazer o português muito claro, sim, lançado raios, lasers, né, em toda a nossa edificação e coletar essas informações. São milhões e milhares de raios lasers que foram lançados em toda a nossa edificação e esses dados foram coletados. Dentro da edificação, em cada cômodo, em cada espaço lá dentro, um outro equipamento, um outro aparelho fez a mesma coisa. Lançou lasers e esses raios eles buscavam pontinho por pontinho os detalhes daquele cômodo, daqueles cômodos, e depois que eles pegaram todos esses dados, todos esses pontos, eles levaram para processamento do computador, em software específico, e esse software, ele fez com que aqueles pontos se transformassem na representação gráfica do nosso prédio, permitindo que seja possível agora, com óculos de realidade virtual, eles conseguirem transitar dentro do nosso prédio de forma virtual. Então, esses equipamentos são equipamentos muito modernos que permitiram que essa visita virtual, hoje, inclusive, eu estou até aguardando o meu acesso para poder fazer a visita virtual, estou muito curioso para acessar virtualmente o nosso prédio sede, e esses dados foram levantados dessa forma. Uma segunda etapa, também muito importante, a gente contou com pesquisadores, vieram três pesquisadores. Um desses pesquisadores é o Papa Mundial da parte que envolve madeira. Ele já é um professor aposentado da UNB. E eles coletaram dados e desenvolveram uma tecnologia em relação à estrutura do madeiramento da nossa cobertura. Não é só coletar dado, eles coletaram o dado e fizeram as condições da madeira e eles geraram uma tecnologia. Porque para você ver a estrutura de uma treliça, por exemplo, você precisa tirar uma ripa lá de 50 centímetros de comprimento, não sei quantos centímetros de largura, para poder levar ao laboratório e fazer análise. Eles desenvolveram uma técnica onde eles retiraram amostras dessa estrutura, de toda a treliça, né, das treliças que nós temos lá, e essa amostra, cada amostra, ela tinha uma dimensão para facilitar a visualização do pessoal, de uma rolha de vinho.
0: Sim.
1: Uma rolha de vinho. Então, esse material foi levado ao laboratório e analisado por esses pesquisadores, por esses profissionais, para ver as condições da madeira, né, que é centenária, do nosso prédio sede, né? E isso foi levantado também e vai estar junto com o relatório final que nos vai ser entregue junto com o projeto, né? Então, a equipe multidisciplinar envolve arquitetos, engenheiros, né, especialistas em madeira, para chegar com bastante segurança ao projeto que vá de fato falar com que, olha, a licitação ela vai ser feita, mas a empresa ela vai ter vários quesitos para serem respeitados e não vai ser qualquer empresa que vai abarcar uma licitação como essa.
0: Sim.
1: A gente vai tirar do rol de concorrentes aquelas que não dominam aquilo que está sendo exigido dentro do projeto. Então, a gente vai eliminar o que aconteceu lá em 2019, sim, onde em 2022 devolveram, que não conseguiram entregar o projeto. A gente vai selecionar através da técnica.
0: Da e arte,
1: o mais legal,
0: né,
1: pessoal?
0: A capacidade artística.
1: Sim, o mais legal é que a tecnologia está sendo gerada, uma tecnologia que vai ser utilizada para edificações não só no Brasil, e a gente está gerando, né, um projeto que é tão, né, a gente anseia há tantos anos aqui no Campus Barbacena.
0: Sim, e que vai ser um espetáculo, professor. E, professor, o que representa para a instituição ver ex-alunos e a comunidade externa se mobilizando de forma tão ativa pela preservação do patrimônio?
1: Olha, a gente fica muito feliz, Diva, porque Eu tenho 13 anos de servidor público. Antes fui servidor da Emater, trabalhei por 4 anos da Emater de Minas Gerais, né, no escritório local próximo de Alfenas. Mas assim, a gente vê o quanto que a nossa presença ela faz a diferença dentro da região. E como a gente faz a diferença, a gente precisa que cada vez mais tenhamos pessoas que entendam essa diferença na formação de pessoas, formação cidadã, né, no preparo de pessoas para o mundo do trabalho, e que eles entendam que não só essa luta pelo prédio sede, ela é importante, e ela é muito importante, mas a luta pela educação pública, gratuita, de qualidade, ela precisa cada vez mais ter defesa, para evitar que a gente corra riscos desnecessários frente a um avanço de propostas que talvez, né, vão para o lado oposto ao que a gente pretende e faz aqui. A gente precisa dar condições e oportunidades para todos e todas. É isso que o Instituto Federal, a antiga Escola Agrotécnica, fazia e nós fazemos.
0: Sim, professor, e voltando ao assunto do PISAC, depois, por gentileza, se possível, me passa o contato da professora Raquel para eu fazer uma entrevista com ela, quando ela puder, tiver disponibilidade, porque eu sei que ela é atarefadíssima, como o senhor nos disse. Professor, como o senhor enxerga o papel da jornalista Diva Guimarães Pimenta e da imprensa local, a rádio FM 93.3 e a TV Campos das Vertentes, na ampliação e fortalecimento dessa causa?
1: Ó, Diva, eu sou suspeito para falar de você, porque desde a primeira impressão que eu tive, né, ao te conhecer, eu já gostei de você. E o seu sobrenome, ele mostra um pouco da sua essência, Pimenta. Você vai correr atrás, você corre atrás, você veste a camisa, você busca apoio, você não sossega, você representa, né, muito bem aquilo que os egressos, os ex-alunos da Escola Agrotécnica anseiam, que é buscar apoio. Você tem contato, você tem a força, você tem o movimento para isso acontecer. Então, a imprensa local, né, a 93, né, a TV, você, são fundamentais para a gente levar cada vez mais longe, para cada vez mais pessoas poderem entender a complexidade daquilo que a gente está fazendo aqui, mas principalmente a dimensão e a importância do restauro dessa sede tem, não só para cá, para Barbacena, não só para o Instituto Federal, não só para a nossa região, Campos das Vertentes, mas para o Brasil. Então, assim, a gente fica muito feliz de ter, né, ter recebido vocês, né, a imprensa local. A gente precisa cada vez mais extrapolar os muros da instituição e buscar cada vez mais pessoas engajadas nessa causa.
0: Sim, inclusive, professor, eu tenho uma lista da imprensa para poder divulgar essas questões aí da escola. Só estou esperando ficar pronto o projeto, que é agora final de junho, né? Porque aí vou soltar, porque senão eles vão perguntar, ué, mas e aí, como que vai pedir ajuda? O senhor mesmo esclareceu isso para a gente, né? A necessidade de estar com o projeto nas mãos, porque para nós nortearmos pedidos, estando com ele em mãos, serei um soldado aí desse movimento, porque é muito necessário. Aonde eu estudei, nossa, eu amo essa escola, não só eu, como todos os ex-alunos, amamos esta escola. Então, é necessário que a gente faça a nossa parte, e quem pode, que nos ajude, que faça fileira junto com a gente, né? O senhor aí é uma pessoa que abre as portas e recebe todo mundo muito bem para poder ajudar. Gente, a gente tem que se unir forças, serrar a fileira nesse compromisso aí. Professor, qual a sua avaliação da presença do prefeito de Ouro Preto e também presidente da Associação de Cidades Históricas de Minas Gerais, o Ângelo Oswaldo de Araújo Santos, que prometeu apoio institucional da Associação das Cidades Históricas de Minas Gerais. E o que é que o senhor achou da presença dele?
1: Diva, foi muito legal vocês terem conseguido a agenda. Eu sei que a agenda de um prefeito, especialmente de uma cidade como Ouro Preto, ela é uma agenda muito corrida, mas a gente recebê-lo aqui foi importantíssimo, porque ele tem uma experiência vasta de administração, salvo engano, são 5 mandatos na prefeitura, se eu não estou enganado.
0: Mais 2 de secretário de Estado da Cultura e mais 1 de ministro interino da Cultura. E também como presidente do IBRAM, né, Instituto Brasileiro de Museus. Ele é uma sumidade.
1: É uma sumidade. E ele, só de ouvi-lo falar, a gente ficava ali boquiaberto. Ele foi dar entrevista para vocês, né, da imprensa, e eu do lado escutando e aprendendo. E admirando, porque é um conhecimento de vida. É um conhecimento que ele não precisa de sentar e estudar, porque o conhecimento está na vivência dele. E esse conhecimento ele está disposto a dividir conosco, especialmente no sentido de quais são os caminhos possíveis, quais ministérios a gente pode procurar, quais tipos de deputados estão engajados nesse tipo de causa, né, da reestruturação do patrimônio, da preservação do patrimônio histórico, qual que é a vantagem, qual que é a desvantagem de a gente buscar um tombamento do prédio, né, ele é viável, ele não é viável, a gente teve uma conversa sobre isso e eu até formei minha opinião a respeito, que eu já estava previamente formado. Então essa experiência dele vai somar demais para a gente buscar um apoio. Inclusive, Diva, se puder intermediar uma hora, né, eu não tenho contato dele, mas uma hora que ele estiver em Brasília, ele deu uma dica de um deputado que abraça causas como essa. Sim. Eu queria ver quando ele estiver programado, para me avisar, que dependendo eu consigo. Sim. Me organizar para ir com ele.
0: Eu vou passar o telefone do senhor para ele, porque, olha, puxa vida, devia ter feito isso aí. Vou passar, o senhor pode ficar sossegado. E ele até mandou para mim algumas coisas, até a respeito de deputado e tal. Ele mandou aqui para mim no WhatsApp. Eu vou passar para o senhor, professor, e para ele também o contato do senhor.
1: Perfeito, que eu combino com o Valdir, nosso reitor, nós vamos lá junto com ele, né, tendo a abertura de portas que ele já tem, né, nessa carreira política e em defesa de ações como essa. Então a gente queria aproveitar essa expertise dele lá em Brasília conosco.
0: Isso, e ele, professor, fará isso com o maior prazer. Ô criatura humana, maravilhosa, extraordinária, é o Ângelo Oswaldo de Araújo Santos, que eu chamo meu querido prefeito de Ouro Preto, porque, pai, que pessoa, aquilo é de uma humanidade. Senhor que não sabe da história, a Ave Maria do texto daquele senhor, que eu tenho imenso carinho e respeito por ele. Criatura inestimável. Professor, e eu sou embaixadora de lá, no Vale do Jequitinhonha, por isso que eu consegui a ida dele aí, atendendo ao pedido. Ai, ai, ele é uma graça, mas deixa para lá. E, professor, qual é o real estado de conservação atual dos prédios históricos que motivaram esse encontro? Porque nós falamos do prédio sede, mas nós queremos a escola toda restabelecida, não é só o prédio sede, mas toda, porque aí tem um conjunto arquitetônico aí nessa escola, e maravilhoso. Um museu, hein, professor, no futuro? Museu Agrícola do Brasil, eu acho que está aí, é o caminho, é aí na escola, aí tem várias máquinas, pelo menos tinha, eu lembro delas aí assim no mato, nos galpões, lembro de um monte de máquinas antigas, arados, trem do início do século. Então, quem sabe, né, professor, e ele também que já foi presidente do IBRAM, quem sabe ele não dá esse caminho para a escola também. Eu acho que o Ângelo É o que a gente precisava aí para acabar de solucionar o que tem para ser solucionado. Ele é o caminho. Ele é o
1: Com
0: caminho.
1: certeza.
0: Professor, e o senhor fala, o senhor já falou o real estado de conservação atual dos prédios, né, históricos que motivaram esse
1: Então,
0: encontro?
1: a gente focou principalmente em estar focado nas nossas forças, né, nós do campus, da reitoria, no prédio 7. Contudo, né, existe um movimento. Eu sou diretor aqui de um campus agrícola, agropecuário, né? Nós no IF Sudeste somos 10 para 12 campi, mais a reitoria, teremos dois novos campi, que é São João e Nepomuceno e Caratinga, mas hoje temos 10 unidades ativas, mais a reitoria, e dois desses campi foram aqueles que originaram os institutos federais, né? Que foi a fusão de várias instituições, CEFETES, e os institutos federais, escolas agrotécnicas, né? O Rio Pomba era agrotécnica, virou CEFET, nós aqui éramos escolas agrotécnicas e viramos institutos federais. E
0: Muzambinho
1: existe um
0: também.
1: movimento. Muzambinho, Machado, Inconfidentes, Bambuí, São João Nepomuceno. Então tem uma gama grande de Minas Gerais é privilegiado, né, Divo? Tem muitas instituições de ensino. E na parte agropecuária tem muitas, muitas e com renome. E eu faço parte, dentro dessas minhas atribuições como diretor, por indicação do professor Valdir, a um fórum de educação do campo e ensino agrícola, né, que é o Forcampo. E nesse Forcampo, a gente é onde a gente cria políticas para serem defendidas por um conselho acima do nosso, que é o CONIF, onde o nosso reitor faz parte, o Valdir. E lá a gente está trabalhando num pedido, numa pauta, para tentar sensibilizar, né, a CETEC, o MEC. Eles são sensíveis à nossa causa, tanto que um ex-reitor nosso aqui do IF Sudeste, professor Charles, ele é um parceiro muito grande nessa nossa luta. Ele está lá na CETEC hoje, acho que ele é vice-coordenador, vice-diretor, e a gente está abarcando, fazendo uma proposta justamente pensando nisso que você falou, que é a gente precisa de recurso para poder reerguer esses campi antigos. As estruturas estão decadentes, estão ultrapassadas, a gente precisa de recurso para poder reerguer. E para isso a gente fez uma proposta que vai ser apreciada, né, de ter um PAC específico para isso. O PAC, né, o Programa de Aceleração do Crescimento, ele foi nesse 2025 e 2026, ele contemplou os institutos federais, em duas ações, né, que seria aqueles campi que não tinham refeitório e não tinham biblioteca, né? E o próximo PAC, a gente está tentando sensibilizar a importância de colocar um PAC nesse sentido, é um PAC de reestruturação das antigas escolas agrotécnicas, né, principalmente no sentido de restabelecer as condições estruturais das edificações antigas. Então, a gente está também campando essa luta, sabe?
0: O professor, quais são os principais desafios técnicos e financeiros que a direção do campus enfrenta hoje para manter essas estruturas preservadas?
1: Olha, a preservação da estrutura em si, a gente até através da nossa mão de obra local, através de um contrato de manutenção sob demanda, a gente vem minimamente realizando. O problema é que o orçamento, ele não acompanha o crescimento das demandas. Então, por isso que a gente precisaria de um aporte financeiro. A parte onde eu falo, né, e agradeço, né, alguns deputados, algumas deputadas que constantemente são parceiros nessas causas para complementar nosso orçamento no sentido de promover melhorias estruturais, onde eu vou destacar recentemente, né, eu estou na expectativa que até dia 30 desse mês a gente receba a liberação do nosso ginásio. E o ginásio só foi, né, permitido que a gente pudesse, né, chegar nesse ponto de reinaugurá-lo após a reforma, mediante a um recurso que foi liberado, né, para complementar aquilo que nós tínhamos para a reforma, que foi feito por uma deputada, a Ana Pimentel. Então, a gente sempre tem como os congressistas, como parceiros, e a gente queria cada vez mais ampliar a presença e a parceria deles aqui para ações como essa. A gente foca no prédio sede, mas o meu refeitório precisa de cuidado. Meu prédio de aulas aqui do anexo precisa de cuidados. E para isso, o orçamento do campus é insuficiente. Então, os parceiros, aí o movimento SOS Escola Agrícola, a gente, eu convido até a ampliar esse pedido no sentido de apoio ao Instituto Federal Campus Barbacena como um todo.
0: Sim. E, professor, como o apoio do ex-prefeito Martinho Andrada pode ajudar a canalizar esforços políticos e sociais na cidade de Barbacena em prol dessa restauração?
1: Diva, eu acho importantíssimo que todos os atores no cenário político recente, né, anterior, histórico, eles precisam, e a presença do Martim é importante nesse sentido, eles precisam abraçar a nossa causa. Porque a gente vive num país hoje polarizado e a polarização ela atrapalha muitas ações, sendo que a gente precisa colocar em primeiro plano. Qual que é o primeiro plano? As necessidades de atendimento à sociedade. E o que que a sociedade barbacerense clama? Ela clama pelo restauro do nosso marco, nosso cartão postal, não só do Instituto Federal, mas de Barbacena. Então, a presença do Martim, o seu capital político será crucial, será importante para a gente buscar esse apoio. Esse apoio que vai além daquilo que nós conseguimos fazer sozinhos. Né? O meu discurso de posse que eu fiz no local, eu falei muito, Diva, da parceria. Então, a gente quer ampliar o nosso rol de parceiros, porque é através dos parceiros que a gente consegue avançar e ir muito mais longe.
0: Sim. E de que maneira a diretoria de administração, representada pelo professor Marco Aurélio de Paula, pretende estruturar os próximos passos burocráticos e orçamentários para viabilizar as obras que, lógico, só terão início após o projeto ficar pronto e do seu pagamento, né? Não é isso mesmo?
1: Então, essa parte especificamente, o Marco ele tem papel importante aqui nas questões locais da gestão do campus, mas especificamente as questões que envolvem obra, elas são tratadas dentro da reitoria. Né? Então, a gente conta muito com o apoio da diretoria de desenvolvimento, pró-reitoria, desenvolvimento institucional, você conheceu o Eduardo, sim. E principalmente não estava conosco, né, professor Valdir, não preciso falar, né, mas o Fabrício, que é nosso pró-reitor de administração. Então, toda a movimentação, captou recurso da emenda parlamentar, captou recurso emergencial do MEC, tudo isso ele é tratado com muito zelo, com muito cuidado pela equipe das duas pró-reitorias, desenvolvimento institucional e pró-reitoria de administração, no sentido de a gente ter celeridade. A gente sabe que nem tudo é célere na burocracia pública, e a burocracia pública ela é muito importante para evitar qualquer tipo de desvio, né? Então, defendo a burocracia porque ela é importante para evitar desvios, mas a gente precisa que ela aconteça dentro da burocracia da forma mais célere possível. Eu tenho muita confiança e as entregas, né, que a reitoria tem nos trago estão sendo muito rápidas, muito rápidas. Chegou o recurso da CETEC, de emergencial. Praticamente depois da elaboração do plano de trabalho, a gente já consegue contar com o recurso aqui.
0: Sim. Professor, além do orçamento próprio do Instituto Federal Sudeste, ela também pode contar com parcerias privadas, né?
1: Parceria. Pode falar, Diva.
0: Sim, não é o senhor, a palavra está com o senhor.
1: Então, parceria é a palavra-chave. Né? Às vezes a gente tem dificuldade em fazer parceria até público-público. Né? Então, eu fico muito feliz com a parceria do PISAC, que é uma parceria público-público. Mas a gente vê que as universidades elas estão um pouco mais à frente, né, que os institutos federais em relação a essa parceria público-privada. Né? O privado, ele tem, através de uma parceria ganha-ganha, né, os dois parceiros têm que ganhar. Então, eles têm que contribuir conosco e nós temos muito que contribuir com a iniciativa privada também. Né? Nós temos pesquisadores, nós temos professores, técnicos administrativos, né, altamente qualificados, que podem, né, junto com a iniciativa privada, em um acordo de parceria, promover ações de formação, de desenvolvimento de tecnologia e soluções e aquilo ser desenvolvido dentro dos muros do Instituto. Né, mediante patrocínio, aporte financeiro da iniciativa privada. Então, a gente precisa caminhar e amadurecer cada vez mais com esse processo, parceria público-privada, o modelo ganha-ganha, modelo uhum. onde todos na parceria têm o que contribuir de forma mútua.
0: Sim. A prioridade de intervenção mais urgente é o prédio principal para evitar danos irreversíveis, né? E será que vai aguentar, professor? Aí, nas próximas chuvas, tomara que a gente já tenha conseguido dinheiro para pagar o projeto e já ter o quanto vai ficar a obra para poder seguir em frente, né? Mas ainda vem aí a licitação, né? O processo de licitação. É muita burocracia. Eu tenho certeza que com o senhor isso tudo será célere, porque o senhor é uma pessoa de visão, né? E quer ver isso aí andando, o bonde andando. O senhor não está querendo ver nada parado, não. Eu vi a preocupação do senhor.
1: E assim, Diva, agradeço demais suas palavras, sua confiança. E assim como o movimento, né, SOS Escola Agrotécnica, ele tem quem destaca, quem aparece, né, à frente, mas é muito importante a gente, né, ter a consciência que tem uma equipe muito grande, Diva, trabalhando em prol desse objeto. Né? É uma equipe formada por vocês, e eu considero vocês parte da equipe, né, do movimento, mas é uma equipe formada por profissionais aqui do campus, né, toda a equipe de diretoria, todos os técnicos administrativos que estão envolvidos, os alunos, né, o pessoal da reitoria, que faz um esforço hercúleo para cada vez mais buscar, né, dentro da burocracia, da dificuldade da elaboração de toda a documentação, termo de referência, tudo preliminar, e a gente buscar saída para aquilo andar. E o importante é andar, porque o que mais acelerou o processo de degradação do nosso prédio, nosso querido prédio sede, foi ele estar fechado. Então, sim, qualquer edificação, imagina, uma casa abandonada na cidade, quando fecha as portas, a degradação ela acontece com o tempo, pela falta de manutenção. Então, a equipe acelera. Toda está imbuída, acelera isso. Então, a gente está todos juntos, imbuídos nessa causa, Diva.
0: Sim, inclusive vai ter uma reunião com o professor Edson lá de Viçosa, né? Agora, logo, logo.
1: Alô?
0: Sim, e o senhor vai estar presente, né? Até eu estou pensando em ir nessa reunião, sabe?
1: Para ficar lá em Viçosa, Diva?
0: Em Viçosa. E pegar carona comunitária aí com o senhor, mas o amizinho.
1: O Diva ficou um pouco sem Sim. som.
0: Ah, eu disse da próxima reunião que acontecerá lá no campus da Universidade Federal de Viçosa, que o professor Edson está promovendo.
1: Ah, sim, eu faço questão de te encontrar lá, tá, Diva? Se a gente pode combinar, aqui vai uma pequena comitiva de pessoas que foram convidadas pelo Edson, a gente vai prestigiar o lançamento do livro, vai encontrar os egressos da Escola Agrotécnica e vamos bolar uma carona solidária, eu vou, né? O professor Valdir vai, o Zé Lino vai, o Mariano vai, a Eliane Loss, que é ex-diretora, vai. Então, vamos bolar uma carona aí para todo mundo conseguir prestigiar esse evento.
0: O senhor me coloca na lista. É dia 27 ou 29? Eu esqueci.
1: É dia 30.
0: Ah, dia 30.
1: De julho. Peraí, dia
0: 30 de junho.
1: 30 de julho. Deixa eu ver se é
0: 30
1: de ou 31.
0: De junho, não?
1: É 31 de julho até o dia 2.
0: Ah, de julho. É julho ou junho, professor?
1: Alô?
0: Oi, é junho ou julho, professor?
1: É de 31 de julho a 2 de agosto.
0: Ah, ok. Então ainda tem um tempo ainda. Sim. Professor, mas eu já vou já me organizando para poder ir. Professor, é possível estimar, mesmo preliminarmente, um cronograma de ações para que a comunidade comece a ver as primeiras obras acontecendo?
1: Ó, Diva, eu tenho um defeito muito grande, que eu sou muito otimista. Às Sim. vezes eu quebro um pouco minha cara por ser otimista demais. Mas meu otimismo vai no sentido de que a gente, de posse do projeto, A gente vai realizar, através da reitoria, né, a licitação para a obra. Esse processo de licitação, ele é burocrático e demora um pouquinho, né? Então, avançar todas as etapas, lançamento do edital, né, seleção das empresas, da empresa que vai pegar e vai ser contemplada com a obra. Então, eu imagino que no decorrer, né, a gente, de agosto, esse processo de licitação ele inicie, né, porque a gente já vai estar de posse do projeto esse final desse mês agora. Então, a gente imagina a perspectiva de uns 3 meses aí para essa licitação desenrolar, para ela acontecer. Enquanto isso, aí a gente vai intensificar os nossos trabalhos junto à busca de recursos, porque eu, de posse do projeto, eu já vou ter noção de qual que é o valor que eu vou precisar, que nós vamos precisar, para fazer a reforma, de fato, da nossa cobertura.
0: Sim.
1: Então, aí a gente vai intensificar o trabalho de corpo a corpo, junto aos possíveis parceiros que vão abraçar, né, essa causa. Então, a minha expectativa, é que, sendo muito otimista, é que a gente consiga, até o final desse ano, né, iniciar as obras. Né? Pode ser que a gente não consiga, em relação à questão de capital recurso, a tempo, mas a gente tem bastante esperança, principalmente bastante energia para poder correr atrás do recurso.
0: Pois é, professor, mas o senhor é otimista porque o senhor faz. E gente que faz é otimista. Já, e com os pés no chão, mas isso também. Então, professor, eu penso que a hora que tiver mais ou menos um dado, a gente já pode ir arregimentando as pessoas para poder ajudar, para poder ser parceiras. É costurar isso, né, uma coxa de retalhos de parceiros para a reestruturação, o erguimento da nossa querida escola e Instituto Federal Sudeste. Professor, o senhor me dá só um tempinho para falar dos meus patrocinadores?
1: Opa, claro.
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1: 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Então, tem que ser madeira de longa duração e que tenha mais resistência a cupim de madeira seca.
0: Sim. Madeira tratada, madeira de lei. Deve ser madeira de lei. Então, isso. Eu tenho terra e lá deve ter, viu? Na fazenda do meu pai deve ter alguma madeira lá. Aí eu posso ver com meus outros irmãos e eu também. E pedir, né, ao IEF a permissão para retirada. A gente tem que ver isso também. Então, isso. Professor, a gente vai conversando sobre isso. Uhum. 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

0: 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São os meus patrocinadores a quem eu muito agradeço e que me dão a oportunidade de conversar com uma pessoa do quilate do senhor, professor. Isso é muito importante e eu agradeço muito a cada patrocinador. Professor, qual o futuro dos espaços após as restaurações? Professor, o senhor está me ouvindo?
1: Estou aqui.
0: Qual o futuro dos espaços após as restaurações? Qual será a destinação desses prédios? Eles voltarão a abrigar salas de aula, setores administrativos ou serão transformados em espaços culturais e museus?
1: Diva, você conhece tão bem a escola, mas antes eu queria, né, até fazer um louvor aí aos patrocinadores, né, muitos patrocinadores, reforça aí o seu papel, né, diferencial que você faz com o seu trabalho na região, não só na região, você está extrapolando para cá também. Então, o rádio, ele precisa cada vez mais desse apoio, tá, Diva? Fiquei muito feliz de escutar a quantidade de pessoas que apoiam o seu programa, que te apoiam e acreditam na sua palavra. Então, sobre os espaços, você falou isso. A gente precisa utilizar a ocupação. A gente não fez ainda o plano de ocupação, né, em relação ao retorno das atividades, mas a gente não pode eliminar a vida daquele prédio. Aquele prédio, ele foi feito para ter aluno. O pátio dele, né, quem puder olhar na internet, vai achar uma visão sobre o pátio. A vida daquele pátio, ela se dá pela presença de estudante. Mas a gente não vai retomar toda a atividade igual foi no passado, que ali nós tínhamos todo o integrado, todas as turmas de integrado, nem comporta mais lá dos técnicos integrados. Mas a gente vai buscar ocupar tanto a parte cultural, né, nós temos um acervo, né, histórico muito grande, a Diva falou no começo, a gente precisa deixar isso aberto, bolar estratégias para isso seja aberta a visitação, a parte administrativa da instituição e sim manter a presença de algumas turmas, né, de estudantes lá. A gente tem cursos voltados para a área de turismo, né, nós temos uma graduação em turismo, nós temos um curso voltado à parte de eventos, nós temos curso voltado à parte de hospedagem, que tem tudo a ver com aquele prédio.
0: Sim, e professor, é de uma beleza inigualável. Eita, precisamos mesmo trabalhar muito. Professor, como o senhor pretende integrar esses espaços restaurados com as atividades acadêmicas dos atuais estudantes? E dos
1: Então,
0: futuros também, né? O senhor falou aí um pouco.
1: o estudante, quando ele passa lá na porta, e a gente está com a porta aberta, a gente estava fazendo alguma coisa, né, na época a gente estava tirando forro e tal, eles ficam muito curiosos. A gente fez uma visita guiada através da professora Val, Varlene, e foi espetacular, né? A Eliane acompanhou também, nossa ex-diretora, e eles têm vontade de estar presente, e a gente quer que eles estejam. Então, à medida que a gente for ocupando e planejando essa ocupação, a gente quer sim dar o protagonismo para que ações culturais promovidas pelos próprios estudantes aconteçam naquele espaço, né? Para que aulas, outros eventos voltados, festa junina, aquilo ali eu já vi uma foto uma vez, não estava na instituição, onde o pátio, ele era o palco da festa junina, da dança da quadrilha. Era lindo, né? Foi lindo ver.
0: É ali aconteciam inúmeras coisas. É maravilhosa essa escola. É sem igual. Professor,
1: Com certeza.
0: como engenheiro agrônomo e diretor-geral do Instituto Federal Sudeste Barbacena, como o senhor concilia a modernização tecnológica necessária para as ciências agrárias com a preservação do passado secular da instituição?
1: Diva, a gente não estaria aqui hoje conversando,

0: se várias tecnologias que num, em algum momento histórico já foram de pontas tivessem existido. E se a gente não valorizar toda essa trajetória, né, se a gente apagar da memória, e a memória ela se dá até pelo contato, por ver, por tocar, por sentir, se a gente apagar da história tudo o que foi, né, o caminho percorrido até chegarmos no que temos hoje, a gente não tem razão, né, para continuar, porque uma tecnologia ela não pode ser apagada nem a que está atual, nem a que está por vir, e nem aquela que trilhou e pavimentou todo o caminho para chegarmos no dia de hoje. Então, esse contraste ele é fundamental, porque quando a gente pega um implemento agrícola, o princípio básico do seu funcionamento foi lá atrás que ele foi criado. Né? Um arado de Iveco, um arado de disco, né? Um subsolador. Hoje tem equipamentos muito mais modernos, que funcionam de forma autônoma, mas o princípio básico da ciência de funcionamento da estrutura, daquela solução tecnológica, e o arado, na sua época, ele foi uma solução tecnológica, se deu lá atrás. Então, a gente tem que valorizar muito isso, muito.
1: Sim, com certeza, professor. Tudo é muito importante, tanto o passado, né, como o presente, e o que está por vir, vai solidificando com nossas ações, nossas atitudes, para com as coisas que nós lidamos, que nós habitamos, né? Professor, a escola aí é toda feita de encaixe, né? Não tem prego, não, né? É tudo feito de encaixe, conforme eu pude ver lá de baixo, assim, as estruturas. Toda de encaixe, né, professor?
0: Então, nós levamos, né, a comitiva, né, na qual você fez parte, para visitar algo que nem eu conhecia, né? Eu fiquei conhecendo recentemente quando a gente, para buscar a complementação da busca daqueles dados para fazer o BIM, né, o gênio idêntico, a gente tirou o forro. As salas de aula, principalmente no setor leste, ela tinha forro de PVC, que foi colocado, salvo engano, aí no final da década de 90, meados da década de 90, início dos anos 2000. E aquilo escondeu o esplendoroso telhado, com a sua estrutura de madeira, muitas, como a Diva falou, de encaixe, né? E aquele prédio, né, quando ele foi construído, né, há um século atrás, a gente não tinha tijolo igual nós temos hoje. É, então, era as paredes, o telhado, por isso que é complexo fazer o projeto, porque o telhado ele tem papel estrutural. Né? Naquela época, né, a engenharia da coisa, ela buscava soluções que hoje parecem fáceis para a gente, mas que naquela época, e olha, tem um século que ele está de pé, né? Foram soluções práticas que funcionam até hoje.
1: Senhor, vê, maravilha, impressionante. Professor, e como a população de Barbacena, que não estuda ou trabalha diretamente na IEF, no Instituto Federal Sudeste, pode abraçar e apoiar essa causa no dia a dia?
0: Olha, a gente precisa... Porque o que acontece? Quando a gente pensa num patrimônio como o nosso prédio, a gente precisa, já conversou bastante aqui hoje, sobre a importância do apoio político. E cada cidadão, cada cidadã, ela tem um poder que às vezes ela acha que não tem, mas é um poder muito grande, que é o poder do voto. E o voto, ele faz a diferença para o deputado, para o senador. Então, cada cidadão que perguntar e pedir para o seu, né, congressista, para o seu deputado, para o seu vereador, para abraçar essa causa, é mais uma força que a gente vai se unir nessa luta tão grande, desafiadora, mas tão satisfatória de estar travando, que é buscar o restauro do nosso prédio. É satisfatório brigar essa luta, porque a gente está fazendo história. A gente está resgatando a história, fazendo história. E a gente pode fazer com que a população, cada pessoa que entenda o seu papel na sociedade, falar, olha, eu vou pedir para o meu congressista um olhar especial na causa de reforma, de restauro do prédio sede. Isso faz muita diferença, Diva.
1: Sim, professor, com certeza. E, professor, quais são as próximas reuniões ou ações práticas programadas por esse grupo de trabalho que se consolidou na última reunião? Já tem um prognóstico aí de quando nós iremos nos encontrar?
0: Eu acho que a gente podia combinar, Diva, de nesse webinar que vai ser feito pelo UNB, pelo PISAC, a gente fazer uma certa mobilização em relação a dar destaque, né? Principalmente para mais pessoas conhecerem o que foi feito. Que o que foi feito, que é o projeto, que vai ser entregue, ele tem o seu peso. Mas assim, para além do seu peso, que é o objeto, que é o projeto da cobertura, a gente está gerando tecnologia. E a gente mostrar cada vez mais que a ciência, a tecnologia, ela é gerada dentro das instituições públicas de ensino, especialmente institutos federais e universidades. Então, assim, acho que o movimento, o próximo passo, se eu puder sugerir, seria a gente fortalecer a divulgação dessa live que vai ser feita pelo pessoal do PISAC, para mais pessoas entenderem que o projeto está sendo entregue e, junto com ele, nas entrelinhas lá, muita ciência e muita tecnologia está sendo gerada.
1: Então, professor, no dia que for fazer a entrega, aí eu vou convidar todo jornalista que eu conheço. Todas as pessoas que eu sei que tem peso dentro da sociedade, vou convidar para estar presente aí. Podia fazer um encontrão, né, professor?
0: Encontrão. Bom dia, eu vou conversar com o Valdir. É importante falar com o Valdir sempre, que ele está na trincheira com a gente nessa briga. Ele é peça fundamental, né, chave em toda essa luta nossa, né?
1: Eu vou fazer uma entrevista com ele dia desses.
0: Isso, é importante.
1: Se Deus quiser, uma pessoa... E também com o pró-reitor de desenvolvimento, o professor Eduardo Borges. Pessoa espetacular, pró-reitor de desenvolvimento institucional, né?
0: E pratas da casa, ambos professores de Barbacena.
1: Olha para o senhor ver, que maravilha. Nossa... Espetacular, professor. Professor, que mensagem? O senhor, professor, o senhor tem mais alguma coisa aí para colocar a respeito da escola e que o senhor acha que é premente? O senhor pode falar, porque aí eu vou para a minha última pergunta depois.
0: Não, é só agradecer, Diva. Acho que isso que vocês fazem, esse espaço que você nos abre, ele é crucial, né? Ele é fundamental. É o papel da rádio hoje no cenário nacional para chegar nas pessoas. Eu acho que até hoje ele consegue chegar em locais que a TV não chega, que a internet não chega. E esse espaço que você nos abre hoje para essa conversa, onde eu pude esclarecer algumas situações, onde eu pude mostrar que não estamos inerte à degradação do prédio, estamos sim lutando para dentro das condições legais, de legalidade, para conseguir fazer a reforma da melhor forma possível. Então, só agradecer mesmo esse espaço, tá, Diva?
1: Sim. E que mensagem o senhor gostaria de deixar para os milhares de ex-alunos da Escola Agrotécnica Federal de Barbacena, hoje Instituto Federal Sudeste Barbacena, que guardam um imenso carinho por esse lugar?
0: Diva, dirigindo a você como egressa da Escola Agrotécnica, eu estendo a todos os demais, né, egressos e egressas do hoje Instituto Federal, queria dar uma palavra de esperança no sentido que estamos unidos, estamos caminhando em passos firmes, muito firmes, nunca tão firmes quanto agora, no sentido de buscar de fato, a realização da obra de reestruturação do nosso prédio sede. A gente tem o projeto finalizando, a gente tem promessas de recursos sendo, né, feitas, a gente tem a ampliação do número de pessoas que estão apoiando a causa, e cada egresso e cada egressa pode colaborar no sentido de sensibilizar o seu deputado, a sua deputada, o seu senador, a sua senadora, a bancada mineira, para poder apoiar a nossa causa. Porque cada um de vocês, né, tem o seu know-how de pessoas que conhecem, tem seu network, e esse network ele precisa somar a nossa causa. Mas acreditem na gente, acreditem que eu, aqui, né, representando a comunidade Barbacena, o professor Valdir representando a comunidade todo o Oeste Sudeste, não estamos medindo esforços para acelerar o mais rápido possível o início da reforma da cobertura do nosso prédio.
1: Sim. Professor, E se o senhor não tiver mais nada a falar, nós agradecemos ao senhor penhoradamente a sua disponibilidade em atender nosso convite para essa explanação que me toca profundamente e a todos os ex-alunos da escola, porque nós amamos esse espaço aí, esse lugar em que nós passamos parte da nossa vida trabalhando, porque a gente surrava mesmo, viu? Na enxada, na foice, fazendo, plantando árvores. Tem aí 600 e poucas mudas de esqueci o nome da... esqueci o nome da planta, é um pinus aí, que o professor Brazinha, que a gente ajudou o professor Brazinha a fazer as mudas, sabia? Estão aí na escola, 630, um negócio assim.
0: Coisa linda.
1: E também eu levei mangaba de Itamarandiba e piqui para serem plantados aí. Eu quero ver, se o professor Brazinha ainda for vivo, onde é que plantou essas mudas? Onde foram plantadas?
0: Eu também fiquei curioso.
1: Eu gostaria de saber. Fui eu quem levou sementes.
0: Não, vou tentar descobrir. O Zé Lino deve saber, o Mariano também.
1: Eba, então, acho que o Zé Lino trabalhava lá com a gente, no NA.
0: Sim, ele trabalhou para todo lado aqui.
1: Ai, senhor, dá um forte abraço no Zé Lino, por mim, por favor. E também pode eu deixar. Tenho que mandar um abraço para a professora que me deu carona lá da rodoviária para a escola. Cirleia, não é isso?
0: É Cirleia. Tem uma professora, inclusive, de a professora história. Cirleia. É isso, ela é responsável pelo nosso Centro de Documentação e Memória, que é na antiga casa do seu Simão, e ela abraçou esse projeto de extensão. Hoje ela está afastada com alguns problemas, né, médicos, mas em breve a gente vai ter ela de volta, restabelecendo esse projeto, que é um projeto lindo, onde quem conhece o Centro de Memórias consegue resgatar a minha foto aqui da minha turma, o meu amigo, então, né, principalmente para os egressos, é um passeio pelo passado.
1: Isso, e vou fazer uma entrevista com ela também. Que pessoa! E eu falei, perguntei para as moças que estavam entrando no elevador lá da rodoviária, eu perguntei, olha, para chegar à escola agrícola, que a rodoviária é nova, né? A minha era uma antiga, pequenininha, que hoje tem uma feira. E eu... perguntei, falei, eu preciso chegar na escola, já está acontecendo uma reunião lá. Ela ouviu e na hora eu estou indo para lá, eu vou passar perto, te deixo lá, na maior boa vontade. Grande, forte abraço, criatura maravilhosa. O mundo é isso que é bacana, professor. E é disso que a escola precisa, de pessoas assim, pessoas ricas de coração que vão emendando essa colcha aí para a gente conseguir os milhões necessários para a restauração de todos, do esse patrimônio arquitetônico que tem nessa escola. Isso é muito importante. Professor, nós agradecemos ao senhor, viu? Como eu já disse, muito obrigada. Que o Pai de Misericórdia, a Mãe Santíssima, iluminem, continuem iluminando o seu caminho.
0: Amém, muito amém. Obrigada, que todos professor. Nós.
1: Muito
0: nós
1: obrigada.
0: Que agradecemos.
1: Obrigada,
0: muito obrigado.
1: Ai, um saudade da minha escola. Tudo de bom, professor. Fica com
0: Tudo
1: Deus.
0: De bom.
1: Obrigada. Tchau, tchau.
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0: do livro Caminho, Verdade e Vida, de Francisco Cândido Xavier, pelo Espírito Emmanuel. Como pedes? Até agora nada pedistes em meu nome. Pedi e recebereis, para que o vosso gozo se cumpra. Jesus, João, versículo 16 a 24. Em muitos recantos, encontramos criaturas desencantadas da oração. Não prometeu Jesus a resposta do céu aos que pedissem no seu nome? Muitos corações permanecem desalentados, porque a morte lhes roubou um ente amigo, porque desastres imprevistos lhes surgiram na estrada comum. Entretanto, repitamos, o Mestre Divino ensinou que o homem deveria solicitar em seu nome. Por isso mesmo, a alma crente, convicta da própria fragilidade, deveria interrogar a consciência sobre o conteúdo de suas rogativas ao Supremo Senhor no mecanismo das manifestações espirituais. Estará suplicando em nome do Cristo ou das vaidades do mundo? Reclamar em virtude dos caprichos que obscurecem os caminhos do coração é atirar ao divino sol, a poeira das inquietações terrenas. Mas pedir, em nome de Jesus, é aceitar-lhe a vontade sábia e amorosa, e entregar-se-lhe de coração para que nos seja concedido necessário. Somente nesse ato de compreensão perfeita do seu amor sublime encontraremos o gozo completo, a infinita alegria. Observa a substância de tuas preces, como pedes, em nome do mundo ou em nome do Cristo. Os que se revelam desanimados com a oração confessam a infantilidade de suas rogativas. Portanto, saibamos pedir ao Mestre, e tudo o que se lhes pedir, obtereis. Batei e abri-se-vos-á. Pedi e obtereis. Nós agradecemos aos nossos ouvintes, agradecemos aos nossos patrocinadores, agradecemos ao Flavinho e agradecemos ao professor Alex Oliveira Botelho, diretor-geral do Instituto Federal Barbacena, IF Sudeste Barbacena. Tenham todos um excelente restante de tarde.
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1: 15 horas e 28 minutos.
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1: 16 horas e 24 minutos.
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0: Simone Milici!
1: Iar Manu!
0: Samanu! Da! Ci!
1: Tchau, gente! Obrigado!
2: O que eu mais gosto de você é esse seu dom de engolir as promessas que você faz.

0: Obrigado, meu velho.
1: Obrigado, meu mano.
0: Ô, rapaz.
2: Uma salva de palmas pro Luan Santana aí, galera! Que energia é essa?

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2: 16 horas e 40 minutos.
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1: Hora certa. Agora, a hora certa. 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
2: 17 horas e 23 minutos.

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1: 18 horas e 35 minutos.
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1: 18 horas e 54 minutos.
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1: E aí, Japinha? E aquela mina lá?
2: Original, ela é tipo Virgínia, tá ligado? 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

0: Tá na hora do intervalo, mas é sempre muito rápido. É o tempo de você tomar uma aguinha, um cafezinho, e a gente já volta com muito mais música e na melhor programação, é claro, né? Não saia daí, eu já volto.
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4: 20 horas e 40 minutos.
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0: Legal, tivemos as mensagens dos nossos parceiros de programação e já estamos de volta com muito mais música.

0: Demorei pra chegar, mas cheguei. É Ronaldinho e Cato, hein?
1: Esquece!
0: É Ronaldinho e Cato, só curtindo o rolê aleatório.
1: Vambora!
2: Vai!

0: Aqui os intervalos são sempre muito rápidos, então não saia daí, é rapidinho e a gente volta com muito mais música. Até já! É
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0: 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Oi, eu falei que era rapidinho, já estamos de volta e agora tem mais sucesso na melhor programação do seu rádio. Escuta essa aí. É Super
4: Hits. Essa é pesada, hein?